0: 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Bom, gente, agora eu quero, daqui a pouquinho eu tô encerrando a minha programação, né? Porque daqui a pouco vai entrar o DJ Cláudio, já tá ali já olhando pra mim com a cara minha fechada. Hoje, daqui a pouquinho é você, DJ Cláudio. Hoje tem até meia-noite você tocar os seus rap, músicas. Aqui, pessoal, não para. Toda hora tem programação ao vivo. Tá bom? E eu tô todos domingos aqui a partir das 18 horas. Eu conversei com o diretor ontem, teve uma reunião comigo. Né? Foi sexta-feira. Ele falou assim: olha, Santos, todinho. Eu queria que você venha nossa programação na semana, tá? Nós vamos estudar direitinho. Eu já tenho que botar outro programa com outro nome. Eu não posso fazer com o mesmo nome, né? Esse é o Espaço Livre. E o outro vai ser outra programação que eu vou colocar. Eu vou ver se é sertanejo. Já tô bolando outra programação. Vai ter sorteio, vai ter brinde, vai ter tudo aí pros ouvintes. Tá bom? Porque às vezes a pessoa fala, ah, tem que ter sorteio. Vai ter sorteio, sim, claro. Eu vou estar fazendo a participação do sorteio aí para todo o povão. Vamos pra hora. Olha a hora já foi. Agora são 9:04. E olha, vamos dançar porque tem mais sucesso aí. Opa, tem participação na linha. Vamos lá, quem é? Quem é? Tem participação ali. Deixa eu ver aqui.
1: Tá contigo?
0: Opa, não, aqui jazinha do sair fora do ar. Gente, olha só, hoje também eu quero falar do rei dos tapetes. Sabe quem é? Meu amigo Messias. Alô, Messias. Ela vende cada tapete bonito lá na Feira dos Goianos. Cadê os aplausos aí pra ele? Aê, Messias. Seu cada tapete bonito. Tá frio, né, gente? Tá frio, né, turma? Mas você vai comprar aí um tapete pra colocar na sala ou na cozinha. Eu não sei onde vou botar o tapete, né? É, até falou pra me lavar um lá, mas eu vou comprar. Não quero. Eu vou comprar porque, né, o ganha-pão dele, ele tem correndo, aí eu também corro atrás. Então, ele falou que tem tapete lá. Cada tapete bonito, gente, que bota lá no pé da cama, lindo demais. Tem vinho, tem verde, tem bege, tem todas as cores. Você pode ir lá na Feira dos Goianos, lá falar com meu amigo Messias. Ele tá escutando a programação. Vou fazer um jingle, botar aqui nos comercial da rádio. E nós vamos tocar tudinho aqui pra você. Tá bom? Tá tudo certo ou não tá? Certinho, né? Vamos lá, continuação aqui, porque aqui é desse jeito, ó.
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0: É, comigo aí, só tocando aí as melhores pra você ouvir mesmo.

0: Sonho pro sonho. É, ouviu aí o Belo cantando aí, tá? Se a gente for num rápido intervalo, daqui a pouquinho eu volto com muito mais aí.
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0: 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Agora são 9:14.
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0: Opa, estão ouvindo aí, né, gente? Banda Eva, Carro Velho, olha a hora, gente, a hora não para, não, é toda hora, são 9h19 agora. Pois é, gente, estão quase encerrando a minha programação aqui, né, já tô quase encerrando pra mim ir embora, né, mas aí, ó, domingo que vem nós estamos aí de novo, hein? É, tocando as melhores pra você, música. Aí, pessoal, aí você pergunta assim, Santos, mas você toca tudo? Tocamos tudo, né, forró, lambada, MPB, né, todo tipo de música que o ouvinte goste, aí eu toco aqui pra eles, tá bom? Mas vamos ouvir mais uma agora, pra começar com essa aqui, ó. Essa aqui marcou na época, né? Olha só, as 90 tá chegando de novo, olha só, não chega mais 90 não, né? Tá bom, os anos 90 já foi 2000, 2001, e aí agora vamos entrar 2027, né? É, estamos em 2025, estamos em 2027. Vem chegando com essa aqui porque é só sucesso mesmo.
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0: Pois é, o Espaço Livre aqui,
1: só
0: ó.
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0: Pois é, olha só, tocando mesmo. 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
1: Opa, tamo de volta, turma. Gente, olha só, querendo lembrar os as pessoas aí, né? Falando dos clientes ao lado do mercado, né? E aí, Gis, beleza? Como é que foi a viagem? Você viajou mesmo ou não? Fala aí, fala com os ouvintes aí, ó. Não, mas tinha gente já perguntando aqui, hein? Cadê o Gilson? Não, ele tá viajando, hein? E as férias, como é que tá de férias aí?
2: Tá bom, né, Santos? Eu até falei pro ouvinte que estava na estrada, falou, ué, você tá tocando só programa reprisado. Eu tô de férias, né?
1: É gravado, né? Tem que descansar um pouquinho, né, rapaz? Descansar um pouco aí.
2: Santos, a audiência tá boa, hein, bicho?
1: Obrigado. Eu quero ainda melhorar mais, tá pouquinho ainda.
2: Ó, quero pedir desculpa
1: aos
2: ouvintes
1: aí, mas... Fala aqui no meu microfone aqui, porque hoje
3: eu quero pedir desculpa aos ouvintes aí, Santos, porque você viu aí na aparelhagem tudo novo, estamos mexendo aos poucos aí com o equipamento da rádio. Então hoje não deu pra botar o WhatsApp, mas no próximo domingo já botar, viu, Santos?
1: Bom, porque os pessoal quer falar, o pessoal quer ouvir a voz dele aí. Hoje falou, olha, foi um aniversário do meu pai sexta-feira, ele não falou comigo no áudio, mas eu mandei, a minha irmã falou comigo, graças a Deus, a minha irmã falou que tá todo mundo ouvindo lá na casa da minha mãe, lá na Ceilândia Norte, né? Nós estamos aqui em Taguatinga. Gente, olha, vou tocar a última aqui, né? Já posso ir embora, né, Gil? Já pode ir, já, né?
2: Já deu meu horário.
1: Eu vou tocar a última. Gente, ó, fique todos com Deus. Deus abençoe a todos, tá bom?
3: Antes de você ir embora, quero dar os meus pêsamos, né, ao rapaz que faleceu aí, o Luizão. Tive a oportunidade de conhecer ele junto com o Evandro. E é o seguinte, né, cara? É a vida. A gente tem dois sentidos. Nascer e morrer, ninguém escapa.
1: Pois é. Então foi, tá? Eu tinha até falado, né, sobre ele, né? Eu fiquei um pouquinho meio triste assim, porque eu trabalho com homem lá, né? Eu trabalho também na área de. Nessas áreas de laboratório lá. Laboratório, aí os pessoal não falaram comigo, né? Lá no laboratório eu fico lá mexendo com as lentes de óculos, né? Que eu faço também as lentes, eu ajudo ele lá. Aí agora eu vi agora aqui, acabei de ver aqui, por isso que eu falei aqui no ar. É, mas Deus dá um bom lugar para ele, e descansou muito aqui nessa terra, né? Ele lutou muito pela saúde, mas eu quero que Deus dê um bom conforto para ele, Santos, lá no céu.
3: Hoje foi uma correria tão grande, que eu pedi desculpa a Janira e a Janaíra. No próximo domingo, a gente vai falar mais sobre a empresa dela. Também quero pedir desculpa lá ao bicho do samba, como é que é o nome dele lá, rapaz? Esqueci o nome dele. Era pra gente anunciar agora, Santos, porque dia 2 ele tá aqui, hein?
4: Em Brasília, né?
3: Como é que é o nome dele lá? O nome dele, rapaz, que vai trazer até uma dançarina de forró aí. E quem vai entrevistar vai ser o amigo Santos. Dia 2 de agosto.
4: O Valdeí, é?
3: Não, é o... Aquele, rapaz, como é que é aquele cara lá que canta samba aqui no centro de Ceilândia? O nome dele? Você até falou com ele, rapaz?
4: Eu não sei, rapaz.
3: O GDS do samba, sei lá como é que é o nome do cara, meu.
1: Quando a gente fica no estúdio aqui, a gente fica tão empolgado, nós até esquece das pessoas, tá bom? Gente, ó, fique todos com Deus, obrigado por essa brincadeirinha um pouquinho, que a gente tem que brincar um pouquinho, né? Porque a nossa vida é passageira, né? Rapidinho, a gente tá em pé no sábado da manhã, né? Gente, eu vou tocar a última aqui com o Zé Ramalho, tô de volta domingo. Cuide-se bem, amanhã, hoje já começa a semana, mas já é segunda-feira, amanhã é dia de trabalho. Fique todos com Deus, até domingo que vem. Valeu, turma, e até lá. Fica com essa aqui, com Zé Ramalho, Ministério da Meia-Noite. A música é linda demais.
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5: 21 horas.

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1: 21 horas e 32 minutos.
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0: E aí, beleza? É com muito pesar, com muita dor no coração, né? Que nós, fãs desse astro aí, chamado Rivas, nos deixou nesse domingo, dia 5. Infelizmente, perdemos mais um astro do rap nacional. Que Deus possa tê-la, né? Aonde ele estiver. A gente sabe, gente, que nessa vida, a gente já sabe que a gente só tem dois caminhos. Nascer e morrer. Aí eu te pergunto, você tá preparado pra morte? Ninguém tá. Ninguém tá preparado. Eu peço a você que reflita. Tem gente que quer ser mais que um, mais que outro. Tem um porque tem ali uma BMW, outro tem um Fusquinha. Aí já nem fala mais com aquela pessoa, com aquele orgulho besta. Você não vai levar nada. Tudo aqui fica. Então eu acho que a humildade é acima de tudo. E isso, não só o Rivas, quanto também o irmão dele, o Jamaica, teve. E eu tive o privilégio de conhecer esses caras desde infância, desde quando eles moravam ali, ó, na Chaparral. Para mim é um orgulho saber que esses caras aí fizeram parte da minha infância, fizeram parte da minha vida. Rivas, Jamaica, esteja onde você estiver, meus irmãos. Um dia nos encontraremos. Que Deus o tenha em um bom lugar. Vai restar saudade, mas é como se diz, a vida segue normalmente. Esteja em paz, amigo, aonde você estiver.
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0: Elias Mas, andando a pé, porque carro eu perdi, né, que não era meu. Já mudar com a mão e tirar com a outra, cê tá ligado? Andando a pé, no mó veneno, eu lembrei que alguém falou pra mim, meu, Deus tem um plano na sua vida. Eu lembrei das veinhas, aquelas mulheres zona de coque, tá ligado? Deus tem um plano na sua vida, e pá, eu... Para. Minha mãe falava de Deus pra mim, eu falava isso. Se o seu Deus me der 100 reais, eu vou pra igreja. Barato é louco, né? Mas, irmão, na situação que eu tava, eu precisava falar com alguém. Eu vou falar com quem, truta? Vou falar com meu parceiro? Com meus amigos? Com as minas que eu catava? Vou falar com quem? Na situação que eu tava, irmão, com o coração arrebentado, eu resolvi falar com Deus, irmão. Quando eu entrei naquele lugar, uma pessoa já veio, me abraçou, falou que me amava e não entendi nada. Porque nem minha família acreditava mais em mim. Comecei a chorar e resolvi falar com Deus.
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0: Pai, quantos espinhos já pisei, Senhor. Senhor, não foi fácil, mas eu cheguei.

0: Senhor, eu sei que pra ti eu tenho valor, papai.
1: Senhor, sei que pra ti.
0: E que eu só posso confiar no seu imenso amor.
1: E que posso confiar no seu imenso amor.
0: Porque mesmo sendo pecador,

0: E depois que eu falei com Deus, irmãos, mas não existia mais nada ao meu redor. Eu comecei a ouvir as pessoas orar. O pastor falava, já não era mais com todo mundo, mas era diretamente no meu coração. Parecia que era tudo para mim.
1: Jesus é o caminho, a verdade e a vida. Ninguém chegará ao Pai a não ser pelo Filho. E nessa noite de hoje, você que entrou por essa porta, não foi por acaso nem por qualquer maneira, porque o Senhor dos Exércitos tem uma obra a fazer na tua vida. E você que gostaria de aceitar Jesus como o grande Salvador da tua vida, repita essas palavras comigo. Senhor,
0: Senhor,
1: nessa noite de hoje,
0: nesta noite de hoje,
1: eu entrego
0: a minha vida
1: em tuas mãos.
0: Escreva
1: o meu nome
0: no livro da vida.
1: E essas pessoas que aceitaram Jesus como grande Salvador, eis que o Senhor faz nova todas as coisas em teu viver.
0: A minha vida eu entreguei na mão de Deus. As minhas lágrimas já não eram mais lágrimas, se transformaram em bênção. Porque uma coisa eu sei, mesmo sendo pecador, o Senhor me ama como eu sou. Mesmo sendo pecador, o Senhor me ama como eu sou. Irmão, e a partir daquele dia minha vida mudou completamente, cara. E eu não precisei mudar de roupa, mudar de estilo de falar. Eu não precisei largar o rap nacional. A única coisa que eu tive que aceitar, Cristo veio para livrar eu do pecado. A única coisa que eu tive que mudar é o meu coração. Porque agora eu nem te conheço, mas eu posso falar para você. Eu te amo, moleque. Eu te amo, menino. E você precisa fazer parte desse patamar, porque Deus está te chamando. Começou, mano, o Reco e a jornada.

e aí, correria? Infelizmente tem sido assim. Os anos se passam e a nossa juventude cada dia se afunda mais no mundo do crime. Todas famílias diferentes, com histórias parecidas. Mães que sofreram para criar seus filhos e hoje sente a sua falta. No dia em que os jovens abrem os olhos e perceberem que o sol brilha para todos e que Deus o conforte o coração de quem só te vê no dia de visita, que não suporta e chora na

Havia um homem na terra de Uz, cujo seu nome era Jó. Homem obediente, temente, fiel aos mandamentos de Deus. Certo dia, os filhos do homem estavam na presença de Deus, e junto aos filhos do homem apareceu Satanás. A Bíblia nos fala que Deus perguntou para ele assim: de onde vens? E o diabo respondeu para Deus assim: ó, de rodear e vagar pela terra. Então Deus falou pro inimigo assim: ó, você observou lá embaixo, você viu meu servo Jó? O inimigo falou para Deus assim: vi sim. Aí Deus falou assim: aquele homem é fiel, aquele homem eu tenho orgulho nele, temente, obediente. Aí o diabo falou para Deus assim: ó, ele é assim porque ele tem boa família, bons animais, saúde, bons filhos. Me deixe tocar naquela vida dele, na família, no que ele gosta, para ver se ele não murmura e não blasfema na tua face. Deus falou pro diabo assim: então vai, só não te deu permissão de mexer na vida daquele homem. Irmão, o diabo veio pra terra com a autoridade que foi dada por Deus para tocar naquela vida, para mexer naquela vida.

Que Deus não olha, que Deus não cuida. Cuida você então. Porque Jó, sabe o que ele fez? Ele rasgou sua veste, ele raspou a sua cabeça e se prostrou no chão a adorar e a louvar a Deus. Mas o inimigo não ficou contente não. O inimigo foi e colocou em Jó uma doença, uma lepra. E Jó estava no chão, leproso, doente, quase morrendo. Os anciões da época, anciões como aqueles lá que crucificaram e mataram Jesus Cristo, ou como esses anciões de hoje, que usam a teologia para maldizer muita coisa e ganhar dinheiro.

aqui, ó, e morre. Ele falou pra mulher assim: mulher, se eu nasci pelado do ventre da minha mãe, pelado também eu posso morrer. Se Deus me deu tudo o que eu tinha, Deus tem autoridade de tocar, de tirar, fazer o que ele quiser. E ele não vai deixar de ser Deus por isso não. Louvado e glorificado seja o meu Deus. Prostrado, adorando a Deus. Sabe o que Deus fez, irmão? Deus orgulhou.

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6: Já estamos de volta com o nosso segundo bloco por aqui.

0: 619-9420-9260. Esse é o telefone pra você mandar teu alô, mandar teu salve, claro, fazer a festa aqui juntinho com a gente, tá bom? 619-9420-9260. Gente, lembrando a vocês que é o seguinte, hein? O programa Movimento Hip Hop Oficial começa sempre às 15 horas, tá? Trazendo pra você aqui muito, mas muito hip hop e muita música pra você. Já, já, a gente vai mandar uns alô. Vamos mandar um alô agora. Agora não, né? Tá bom, então no terceiro bloco a gente manda aquele alô especial, tá? Mas eu quero mandar um alô pra um aí que tá nos ouvindo. Ô maninho, um alôzaço pra você aí, tá? Olha só o que que ele trouxe. Preste atenção, que nem diz esse, o saudoso amigo DJ Celção. Morra do coração. Essa, com certeza, é pra quem gosta de som forte.
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Só musicaço, só as boas por aqui em www.movimentohiphopdf.com.br. Esse aqui é o primeiro programa do mês de julho, mês 7, né? De 2026 por aqui. Tá gostando? Tá? Cara, aqui é só musicão, hein? Olha só, prepara o coração pro terceiro bloco. Se o segundo foi venenoso, imagina o terceiro, hein? Vai ser loucura. 69-9420-9260, segura aí, já tem mais.

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4: Já estamos de volta com o nosso segundo bloco, nosso terceiro bloco por aqui.

participando com a gente. Telefone mais combiçado de Brasília. Sabe qual é? Sabe não? Então vou te falar, tá? 69-9420-9260. Gente, é uma pancada de gente que está ligada aqui no nosso Movimento Zap, no 619-9420-9260. 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E também, da Estilo Black não, Tribo do Rap, alô Ivanice! 9260. 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

ouvir, tá bom? Sempre do horário ali das 19 horas, não, das 21 horas, 22, né? Das 22 horas de segunda a sexta, às 21 horas é nos sábados e nos domingos. E também, claro, né? Tem também de manhã, tá? No sábado, a partir das 9, das 6 da manhã até as 9 da manhã, né? Mas o horário nobre espalha pra todo mundo, é das 15 às 18 horas, tá bom? Posso contar com você? Claro que posso, né? Então tá certo. Deixa eu mandar um forte abraço aí, beleza? Pra muita gente que está ligada aqui no programa Movimento Hip Hop DF. Gente, como é muita gente, eu vou dizer os números aqui, beleza? Porque senão não vai sobrar tempo. Então vamos lá. Mandar uma alozaça aí pra esse mano aqui da Operadora 619. 905, final 55, tá ligado com a gente. Essa outra pessoa aqui da Operadora 61-8184, final 89, tá ligado com a gente. Esse amigo aqui, ó, da Operadora 61-9918, final 57, tá ligado com a gente. Essa outra pessoa aqui, ó, da Operadora 619-9521, final 76, tá ligado com a gente. Alô, Locutor Santos! Lembrando que o Locutor Santos tá agora aqui com a gente nos sábados, tá bom? Sábado tem um DJ do Rio de Janeiro, que ele vai estar aqui, e a apresentação vai ser do Amigo Santos, tá? 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Lembrando que você que é DJ, tá afim, né, de mandar teu set mixado, manda pra gente lá no Gmail, tá? No DJ Nego Gilson, @gmail.com. 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Todos os sábados, das 19 às 21 horas, tem Sábado Dance. 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Gente, vamos balançar por aqui? No outro bloco vou dizer mais alôs pra galera. Tá valendo? Enquanto isso, você pode mandar aí tua mensagem, teu alô, teu salve aqui, ó, no programa Movimento Hip Hop DF. Eu te peço uma coisa, aumenta o volume, deixa o som por nossa conta, que essa daqui é impossível você ficar parado. Aumente o volume!

Cara, isso é música, sem Dexton? Sufusão. Deixa eu mandar uma losaça aqui, gente, uma pancada de gente tá ligado aqui com a gente. O Sérgio, ele fala assim: oi Gilson, bom dia, boa tarde. Manda losaça pra mim, sou o Sérgio aqui de Sobradinho 2. Sérgio, uma losaça pra você, tá bom? Oi, rapaziada, Gilson, manda losaça aqui pra galera aqui da Guariroba, a galera dos Passinhos. Uma losaça aí pra galera aí, né, da Guariroba aqui em Ceilândia, a galera dos Passinhos. É, Vanusa, oi, bom dia, boa tarde, Gilson, o programa tá top hoje, hein? Poxa, cara, fiquei sabendo o que aconteceu com mais um que nós perdemos. Pois é, né? Felizmente, perdemos nosso amigo Rivas por essa doença maldita chamada câncer. Inclusive, até no nosso programa de rádio, de ponta a ponta na notícia, eu falei isso. Gente, se cuida. Se cuida enquanto é tempo. Doença é coisa séria, tá bom? Emerson, manda um losaço aí pra mim, Gilson. Emerson, aqui ó, de Valparaíso, Goiás, estou curtindo aí o programa, tá top, tu é o cara, que isso, Emerson. Vaninha, nome da minha irmã, ó, Vaninha, manda um losaço pra toda a galera aqui, beleza, do Sudoeste, gostaria que tu rolasse pra nós aí a música aí da Bilce, tá anotada aqui, tá, querida, a gente vai dar um jeito aí de tocar essa música pra você, tá bom? Bem, vamos aqui aos nossos apoiadores. Já já a gente volta encerrando com chave geral por aqui. Você já sabe como é que funciona, né? Você já tá por dentro.

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muito bem, então a gente já está de volta com o nosso último bloco. 69-9420-9260. Gente, mas aqui o celular não para de tocar. Meu Deus do céu. Deixa eu mandar uma losaça aqui, beleza? Pra a Regiane, que tá curtindo a gente lá no Guará 2. Regiane, obrigado, tá? Por estar ligado com a gente. Matheus, tá curtindo a gente lá em Ceilândia. Valeu, Matheus. Um alozaço pra você. Deixa eu mandar um alozaço aqui também, ó. Pra esse mano aqui, ó, da operadora. É, 61-9403-967. Fala assim, ó. Tocando só as boas, com certeza. Deixa eu mandar um alozaço aqui, beleza? Pra essa pessoa aqui da operadora 61-9428-66. Esse mano aqui, ó, da operadora 61-8429-31. Esse aqui também, da operadora 61-8523-51. Esse mano aqui também, ó, da operadora 61-8118-56-final alguma coisa. E esse mano aqui, ó, da operadora 61-9231-77. Gente, é muita gente ligada. Se eu não mandei teu alô, me perdoa, mas no próximo programa a gente vai mandar. Por falar disso, quero lembrar vocês que a gente vai cobrir férias. E se a gente vai cobrir férias, então a gente vai entrar na reprise, tá? Mas provavelmente lá pro dia 16 de agosto a gente volta a gravar, tá bom? Beleza? Lembrando que esse aqui é o nosso último programa que nós gravamos do mês. Tá, mas em agosto, dia 16, dia 17, por aí, a gente volta a gravar, porque a gente vai cobrir férias lá do serviço. Beleza? Então fica aí a dica pra vocês, tá? 69-9420-9260. Bem, eu não poderia fechar o programa de hoje, né? Sem tocar a música desse clássico, né? Um dos cantores de rap que realmente me ensinou muito. Eu tenho o maior carinho por esses dois, tanto pelo DJ Jamaica, que foi o cara do meu TCC, quanto o Rivas, também que me deu outra oportunidade, até nas entrevistas. Tem uma história do Rivas aí, que eu lembro quando ele foi lá no meu serviço para fazer um vídeo com relação ao aniversário da Ceilândia, sobre aquela caixa d'água. Foi fantástico. Não sei onde é que tá essa foto, mas se eu tiver, eu vou postar aí nas redes sociais pra vocês verem. Então, a gente vai fechar muito bem esse bloco com homenagem a esses dois artistas que, infelizmente, nos deixaram.

0: Acabou-se o que era doce. Mas ó, quero lembrar vocês, tá? Que a gente vai entrar aí de recesso e vamos retornar em agosto, lá pro dia 16, dia 17. Tá bom? Beleza? Prometo voltar com aquela força, com aquele gás, tá? Beleza? Então, olha, lembrando a você que é o seguinte, pode curtir o programa nas reprises, tá? As reprises entram aí às 22 horas, tá? E também às 15 horas, horário oficial, e também aos sábados e domingos, às 21 horas, e também às 9 da manhã, sábados e domingos, tá bom? Gente, brigadão, tá? Que Deus abençoe a todos. E fica todo mundo com Deus. Forte abraço para todos e lembre-se, Jesus te ama e eu também. Tchau!
1: Meia-noite e 36 minutos.
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0: E aí, beleza? É com muito pesar, com muita dor no coração, né? Que nós, fãs desse astro aí, chamado Rivas, nos deixou nesse domingo, dia 5. Infelizmente, perdemos mais um astro do rap nacional. Que Deus possa tê-la, né? Aonde ele estiver. A gente sabe, gente, que nessa vida, a gente já sabe que a gente só tem dois caminhos: nascer e morrer. Aí eu te pergunto, você tá preparado pra morte? Ninguém tá. Ninguém tá preparado. Eu peço a você que reflita. Tem gente que quer ser mais que um, mais que outro. Tem um porque tem ali uma BMW, outro tem um Fusquinha. Aí já nem fala mais com aquela pessoa, com aquele orgulho besta. Você não vai levar nada. Tudo aqui fica. Então eu acho que a humildade é acima de tudo. E isso, não só o Rivas, quanto também o irmão dele, o Jamaica, teve. E eu tive o privilégio de conhecer esses caras desde infância, desde quando eles moravam ali, ó, na Chaparral. Para mim é um orgulho saber que esses caras aí fizeram parte da minha infância, fizeram parte da minha vida. Rivas, Jamaica, esteja onde você estiver, meus irmãos, um dia nos encontraremos. Que Deus o tenha em um bom lugar. Vai restar saudade, mas é como se diz, a vida segue normalmente. Esteja em paz, amigo, aonde você estiver.
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0: Elias Mas, andando a pé, porque carro eu perdi, né, que não era meu. Já mudar com a mão e tirar com a outra, cê tá ligado? Andando a pé no Moveneiro, eu lembrei que alguém falou pra mim, meu, Deus tem um plano na sua vida. Eu lembrei das veinhas, aquelas mulheres zona de coque, tá ligado? Deus tem um plano na sua vida, e pá, eu... Para. Minha mãe falava de Deus pra mim, eu falava isso. Se o Deus me der 100 reais, eu vou pra igreja. Barato é louco, né? Mas, irmão, na situação que eu tava, eu precisava falar com alguém. Eu vou falar com quem, truta? Vou falar com meu parceiro? Com meus amigos? Com as minas que eu catava? Vou falar com quem? Na situação que eu tava, irmão, com o coração arrebentado, eu resolvi falar com Deus, irmão. Quando eu entrei naquele lugar, uma pessoa já veio, me abraçou, falou que me amava, e não entendi nada. Porque nem minha família acreditava mais em mim, truta. Comecei a chorar e resolvi falar com Deus.
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0: Pai, quantos espinhos já pisei, Senhor. Senhor, não foi fácil, mas eu cheguei.

0: Senhor, eu sei que pra ti eu tenho valor, papai.
1: Senhor, sei que pra ti.
0: E que eu só posso confiar no seu imenso amor.
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0: Porque mesmo sendo pecador, o Senhor me ama como eu sou. Eu sei que o Senhor me ama como eu sou. E depois que eu falei com Deus, irmãos, não existia mais nada ao meu redor. Eu comecei a ouvir as pessoas orar. O pastor falava, já não era mais com todo mundo, mas era diretamente no meu coração. Parecia que era tudo pra mim.
2: Jesus é o caminho, a verdade e a vida. Ninguém chegará ao Pai a não ser pelo Filho. E nessa noite de hoje, você que entrou por essa porta, não foi por acaso nem por qualquer maneira, porque o Senhor dos Exércitos tem uma obra a fazer na tua vida. E você que gostaria de aceitar Jesus como o grande Salvador da tua vida, repita essas palavras comigo. Senhor,
0: Senhor,
2: nessa noite de hoje,
0: nesta noite de hoje,
2: eu entrego
0: a minha vida
2: em tuas mãos.
0: Escreva
2: o meu nome
0: no livro da vida.
2: E essas pessoas que aceitaram Jesus como grande Salvador, eis que o Senhor faz nova todas as coisas em teu viver.
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0: eu entreguei na mão de Deus. As minhas lágrimas já não eram mais lágrimas, se transformaram em bênção. Porque uma coisa eu sei, mesmo sendo pecador, o Senhor me ama como eu sou. Mesmo sendo pecador, o Senhor me ama como eu sou. Irmão, e a partir daquele dia minha vida mudou completamente, cara. E eu não precisei mudar de roupa, mudar de estilo de falar. Eu não precisei largar o rap nacional. A única coisa que eu tive que aceitar, Cristo veio para livrar eu do pecado. A única coisa que eu tive que mudar é o meu coração. Porque agora eu nem te conheço, mas eu posso falar para você. Eu te amo, moleque. Eu te amo, menino. E você precisa se fazer parte desse patamar. Porque Deus está te chamando. Começou, mano, o Reco e a jornada.

0: 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Meia-noite e 59 minutos.
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0: 1 hora 55 minutos.
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1: 2 horas e 5 minutos.

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2: 2:31.
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3: 3 horas e 8 minutos.
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1: 3 horas e 41 minutos.
2: E que Deus o tenha em um bom lugar. 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
3: Porque todo que é nascido de Deus vence o mundo, e esta é a vitória que vence o mundo, a nossa fé. 1 João, capítulo 5, versículo 4.

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se conter nem perder, para que no momento das fraquezas saibamos nos fortalecer. 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

0: 4:46.
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0: 5:43.
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2: 5 horas e 59 minutos. 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

0: Olá, ouvinte, jamais esqueça a promessa do amor de Deus cumprida. Seu nome é Jesus. Reflita comigo sobre um ponto vazio no céu noturno. Após mais de 15 anos de sonhos, desenhos e planejamento, o telescópio espacial Hubble foi lançado ao espaço em 24 de abril de 1990, com um espelho relativamente pequeno de quase 2,4 metros. A grande vantagem do Hubble era estar fora da atmosfera terrestre, dando assim ao telescópio a capacidade de tirar fotografias mais claras e estáveis. O Hubble viaja a cerca de 8 km por segundo, o que o leva à volta da Terra em apenas um pouco mais de uma hora e meia. Durante cada órbita, os cientistas têm cerca de 45 minutos na altura em que o Hubble está na sombra da Terra. O céu escuro da noite é a melhor altura para retirar luz dos pontos astronômicos que querem investigar. Depois de estudarem muitas milhares de imagens de lindas galáxias, alguns cientistas decidiram observar um ponto relativamente vazio no céu. Escolheram um pequenino ponto escuro no céu noturno, na constelação de Fornax. O ponto é tão pequeno que é como se estivesse a observar através de um canudinho de refresco com 24 metros de comprimento. Depois, durante o curso de 400 órbitas, programaram as máquinas fotográficas do Hubble para captarem luz vinda do ponto vazio. A máquina tirou 800 fotografias entre 24 de setembro de 2013 e 16 de janeiro de 2004, dando um total de tempo de exposição de 11,3 dias. O que esse longo tempo de exposição mostra deixa-nos sem respiração, pois mesmo com o nosso débil instrumento, essa fotografia revelou quase 10 mil galáxias que não sabíamos que existiam. Quão pouco sabemos, na realidade, acerca do que está ali fora, no espaço. Quão majestosa é a criação. Imagine, então, o Criador. Anseio viajar para algumas dessas galáxias distantes e visitar outros mundos onde os habitantes vivem sem serem afetados por doença, morte, desonestidade e o engano do pecado. Não será interessante fazer-lhes perguntas sobre a sua vida e interagir com o Deus Criador? Ah, Senhor Jesus, anseio ser capaz de ver com os teus olhos. Anseio ver-te como és realmente. Diz o Salmo 8:1: Ó Senhor, Senhor nosso, como admirável é o teu nome em toda a terra, pois puseste a tua glória sobre os céus. Momento Fé no Criador.
1: Os céus declaram a glória de Deus e o firmamento anuncia a obra das suas mãos.
0: Está na palavra de Deus em Salmo 51, versículo 10. Cria em mim, ó Deus, um coração puro e renova em mim um espírito reto. Você já teve a experiência na escola de apagar uma lousa inteira? Quando o quadro negro está limpo, é como se nada jamais tivesse sido escrito nele. Isto é o que Deus faz por nós, quando chegamos a Ele confessando nossos pecados. 1 João 1:9 diz: Se confessarmos os nossos pecados, Ele é fiel e justo para nos perdoar os pecados e nos purificar de toda injustiça. Quantas vezes em sua vida você já desejou poder começar tudo novamente, com uma lousa limpa, com uma nova vida? Resolva agora mesmo permitir a Deus limpar sua lousa, confessando seus pecados e deixando-o dar a você um novo começo. O apóstolo Paulo fez isso quando disse: esquecendo-me das coisas que para trás ficam e avançando para as que estão diante de mim, prossigo para o alvo, pelo prêmio da soberana vocação de Deus em Cristo Jesus. Está ali em Filipenses 3, 13 e 14.
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0: Ore comigo. Nosso Deus e Pai, colocamo-nos diante de Ti, conscientes dos nossos pecados e das nossas faltas. Mas confiamos no Teu amor, Pai, e na Tua misericórdia por nós. Obrigado, Deus amado, por conceder-nos Tua alegria, Tua maravilhosa graça e Teu perdão, e por deixar a lousa de nossas vidas totalmente limpa. Permita que possamos recomeçar tudo contigo e que vivamos dentro do Teu propósito para nossas vidas, agora e para sempre, através de Jesus Cristo, nosso Salvador. E lembre-se, amado ouvinte, Ele acalmou a tempestade com uma ordem. Ele ressuscitou o morto com uma proclamação. Ele redirecionou a história do mundo com a vida.
1: Ter a mesma mão que fez o universo e espalhou as estrelas, escrevendo seu nome no livro da vida. Louve a Deus por isso e declare agora Cristo como seu Senhor e Salvador, buscando a partir daqui o perdão e uma vida correta. Deus alegra-se por todo aquele que assim desejar de todo o coração.

0: 6 horas e 12 minutos.
1: 6 horas e 12 minutos.
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0: Estamos chegando com o Jornal é Notícia. 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
2: Quando o médico solicita um exame de imagem, muita gente fica em dúvida sobre os efeitos da radiação. Há quem tenha receio, mas também quem admita não saber exatamente quais são os riscos. A aposentada Marise Santana é uma delas.
3: Eu fico preocupada que é muito que ela vai pedindo para poder ver se, como é que está aqui dentro, essas coisas todas. Dá uma preocupação, agora eu não sei quais são os riscos mesmo, não posso falar porque eu não sei.
2: A cozinheira Ana Pereira também fica apreensiva.
4: Sim, principalmente exame de mama, que diz que faz mal, né? Muita radiação para o organismo.
2: Segundo o médico radiologista João Rafael Carneiro, raio-x, tomografia e mamografia utilizam radiação ionizante. Já a ultrassonografia e a ressonância magnética, não.
5: O primeiro método de diagnóstico por imagem foi a radiografia e ele trouxe a possibilidade de a gente começar a ter diagnósticos olhando por dentro do corpo, vamos falar assim, sem precisar abrir, sem cirurgia. Porque antes dos métodos de imagem, você muitas vezes, para você ter um diagnóstico assertivo, você precisava fazer uma cirurgia para abrir e olhar. Cada vez que o exame de imagem vai evoluindo, hoje nós temos métodos com radiação, como radiografia, como tomografia, mamografia, mas também nós temos métodos que usam outros princípios físicos, como a ressonância.

0: magnética como o ultrassom, cada vez que o exame de imagem evolui, você precisa ser menos intervencionista para diagnosticar com precisão.
1: A exposição à radiação é avaliada caso a caso e segue rigorosos protocolos de segurança.
0: Porque a radiação ionizante pode sim causar mal ao ser humano, trazendo aí problemas de saúde como o câncer. Contudo, para isso acontecer, a gente tem que ter uma exposição a doses elevadas, que são doses, inclusive, que para a pessoa conseguir ter essa exposição, ela de fato tem que estar ali permanentemente exposta. Vou dar um exemplo. Uma dose considerada segura, em média, são 50 milisieverts em um ano. Resultado, uma tomografia de abdômen, a gente vai estar falando aí em menos de 10. Ou seja, eu teria que estar fazendo aí mais ou menos umas, no mínimo, 5 tomografias de abdômen no ano.
1: O maior risco pode ser adiar ou deixar de fazer um exame necessário.
0: Quando a gente deixa de estar fazendo um diagnóstico precoce, a gente muitas vezes está perdendo a melhor janela de oportunidade do tratamento.
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3: A Prefeitura de Manaus multou a empresa Inova em mais de 4 milhões e meio de reais após o vazamento de monômetro de estireno registrado na tarde de quarta-feira no Distrito Industrial. A penalidade foi aplicada depois de uma fiscalização, onde os técnicos identificaram que a qualidade do ar ainda está acima dos limites considerados seguros para a população. A empresa foi autuada em 30 mil unidades fiscais do município, o que corresponde exatamente a R$ 4.554.300. Além da multa, a Inova terá 20 dias para apresentar relatórios técnicos de segurança, plano de contingência, plano de atendimento a emergências, informações sobre o sistema de drenagem e a capacidade de tratamento da unidade. Caso não cumpra as exigências, a empresa poderá sofrer novas sanções. Segundo a SEMAS, a Secretaria Municipal de Meio Ambiente, o vazamento está controlado em grande parte, mas ainda não foi totalmente contido. As equipes do Corpo de Bombeiros continuam trabalhando no resfriamento dos tanques para reduzir a temperatura e encerrar a liberação dos vapores. Técnicos também realizam coletas de água solo e novas medições da qualidade do ar. O Implurbe informou que após a liberação da área pela Defesa Civil, fará uma inspeção na estrutura da fábrica. Caso sejam encontradas irregularidades, a empresa poderá ser autuada novamente e até ter as atividades parcialmente ou totalmente interditadas. Na área da saúde, a Secretaria de Estado de Saúde informou que 149 pessoas foram atendidas na rede pública em decorrência do vazamento. 140 pacientes já receberam alta médica, enquanto 9 permanecem internados. Os principais sintomas registrados foram falta de ar, tontura, náusea e desmaios. O acidente aconteceu na tarde de quarta-feira, quando um dos tanques de monômetro de estireno apresentou uma elevação anormal de temperatura, provocando a liberação de vapores do produto químico.
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4: O deputado federal Jorge Guetem apresentou ao ministro do Empreendedorismo, Paulo Henrique Pereira, uma proposta que amplia também os limites do Simples Nacional. A ideia do relator é incluir os dispositivos no mesmo pacote de mudanças que trata do novo enquadramento do microempreendedor individual. O parlamentar do Republicanos catarinense ressaltou que a proposta foi construída a partir de contribuições recebidas durante encontros realizados em diversos estados, com representantes do setor produtivo, entidades empresariais e empreendedores. Guetem defende que a atualização do Simples Nacional apenas corrige a desvalorização causada pela inflação e que pode ser implantada a partir de 2028. Os limites do regime simplificado não são revistos há 8 anos. E na visão do parlamentar, o reajuste evitaria que milhões de pequenas empresas sejam desenquadradas, o que em muitos casos pode significar a ida para a informalidade ou falência. A atualização do limite de faturamento do MEI é considerada um ponto pacífico entre executivo e legislativo. No fim de junho, o governo federal encaminhou uma proposta que prevê a ampliação gradual do teto anual de faturamento da categoria, chegando a R$ 140 mil reais em 2028. Já os novos limites para o Simples Nacional ainda enfrentam resistência da equipe econômica do governo. O Ministério da Fazenda estima custo potencial de R$ 50 bilhões de reais por ano com a proposta ampliada e ficou de apresentar os cálculos até o início de agosto. Ao receber as sugestões, Paulo Henrique Pereira elogiou o trabalho realizado pela comissão especial que analisa o projeto e afirmou que vai levar a nova proposta para avaliar a possibilidade de uma convergência junto a outros ministérios. Representantes do setor privado ficaram satisfeitos com a elevação do teto de receita para o MEI, mas esperam negociações para todo o regime simplificado. Entidades empresariais, lideradas pela CACB, a Confederação das Associações Comerciais e Empresariais do Brasil, querem ainda a inclusão de dispositivo de reajuste automático anual pela inflação e prometem inviabilizar as discussões caso as demandas não sejam atendidas. Criado para facilitar o recolhimento de impostos em uma única guia centralizada e com descontos, os limites de faturamento do Simples Nacional, em vigor desde 2018, são de R$ 81 mil para o MEI, R$ 360 mil para microempresas e R$ 4.800.000 mil para empresas de pequeno porte. Dados da Receita Federal revelam que há mais de 23 milhões de empresas nessas faixas.
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5: Os casos de vírus sincicial respiratório, principal causa de bronquiolite em crianças pequenas, apresentam tendência de redução em grande parte do Brasil. No entanto, a circulação do vírus ainda permanece elevada em diversos estados. Segundo o novo boletim Infogripe, o levantamento também aponta queda nas internações por síndrome respiratória aguda grave nas tendências de curto e longo prazo. A análise mostra que a diminuição das hospitalizações entre crianças de até 4 anos é impulsionada principalmente pela redução dos casos associados ao vírus sincicial respiratório. Já entre jovens, adultos e idosos, a queda está relacionada à diminuição das internações por influenza A, enquanto na faixa etária de 5 a 14 anos, a redução ocorre sobretudo em razão da menor circulação do rinovírus. Apesar do cenário mais favorável, os pesquisadores alertam que o vírus sincicial respiratório ainda provoca elevado número de casos graves. O crescimento das infecções permanece concentrado na região sul, além de Minas Gerais e Maranhão. No panorama nacional, 5 estados apresentam tendência de crescimento nas últimas semanas: Mato Grosso do Sul, Minas Gerais, Paraná, Santa Catarina e Rio Grande do Sul. O boletim também aponta um leve aumento das hospitalizações por Covid-19 no Amazonas, embora a incidência permaneça baixa. Em relação à influenza A, os casos graves continuam elevados em Minas Gerais, Paraná e Roraima. Em 2026, o Brasil já contabiliza 115.203 casos de síndrome respiratória aguda grave. Diante do cenário, a Fiocruz reforça a importância de manter a vacinação em dia e adotar medidas de prevenção, como higienizar frequentemente as mãos e utilizar máscara caso seja necessário sair de casa com sintomas. As informações são do Boletim Infogripe, da Fundação Oswaldo Cruz.
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6: A Apex Brasil ampliou a cooperação internacional na área da saúde ao firmar novos acordos entre instituições brasileiras e portuguesas. As parcerias foram formalizadas durante uma agenda realizada em Lisboa, Portugal, que reuniu representantes dos dois países. O encontro foi voltado a fortalecer cooperações nas áreas de ciência, tecnologia, inovação e internacionalização do setor. Entre os atos formalizados está um acordo de cooperação técnica entre a Apex Brasil e a Fiocruz, voltado à promoção comercial, atração de investimentos, cooperação científica e expansão internacional de instituições e empresas brasileiras da área da saúde. Também foram assinados acordos entre a Fiocruz e as universidades de Coimbra e de Aveiro, além de um protocolo de cooperação regulatória envolvendo a Anvisa, o Infarmed e a própria Fiocruz. Durante o encontro, o presidente da Apex Brasil, Laudemir Miller, destacou que o Sistema Único de Saúde, o SUS, é um dos principais diferenciais do Brasil e um ativo estratégico para a imagem do país no exterior.
7: Esse direito à saúde universal que o Brasil tem, esse desafio que o Brasil se colocou democraticamente de oferecer saúde a todos, de forma gratuita, de forma universal. Isso é um grande ativo que o Brasil tem e nós, que trabalhamos no Brasil, que trabalhamos no que o Brasil tem de melhor, é um grande orgulho para nós.
6: A agenda contou com a participação do ministro da Saúde, Alexandre Padilha, da ministra da Saúde de Portugal, Ana Paula Martins, além de representantes da Fiocruz, da Anvisa, do Infarmed e de universidades portuguesas. Segundo a Apex Brasil, A iniciativa busca ampliar a presença internacional do ecossistema brasileiro de saúde e criar novas oportunidades de cooperação, investimentos e negócios entre os dois países.
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0: Sem passar por algumas estações de trem na cidade de São Paulo, nesta segunda-feira, vai poder aproveitar a viagem para colocar a vacinação em dia. Das 9 da manhã às 4 da tarde, equipes de saúde estarão nos locais aplicando gratuitamente imunizantes contra o sarampo e a gripe. Serão oferecidas a vacina SCR, conhecida como a tríplice viral, que protege contra sarampo, caxumba e rubéola, e também a dose contra a influenza, vírus responsável pela gripe. A ação acontece nas estações Comendador Ermelino, Itaim Paulista e São Miguel Paulista, da linha 12 Safira, e também em Guaianazes, na linha 11 Coral, das 9 da manhã às 4 da tarde. A ideia é facilitar o acesso da população às vacinas, aproveitando o movimento diário de passageiros nas estações. A vacina tríplice viral é recomendada para bebês a partir dos 12 meses. Pessoas de 5 a 29 anos devem ter recebido 2 doses do imunizante com intervalo mínimo de 30 dias. E a faixa etária de 30 a 59 anos, se já tomou uma dose, é considerada imunizada. Já a vacina contra a gripe é anual, a partir dos 6 meses de idade. É importante levar algum documento de identificação.
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0: Quem costuma buscar investimentos ou serviços financeiros pela internet pode ganhar uma proteção extra contra golpes. É que o governo federal e o Google Brasil fecharam uma parceria para criar um sistema de verificação de anunciantes do setor financeiro. A ideia é dificultar a ação de criminosos que usam anúncios pagos para divulgar investimentos falsos, empréstimos fraudulentos, corretoras inexistentes e outros tipos de golpes que circulam na internet. Pelas novas regras, empresas que quiserem anunciar produtos financeiros no Google terão que provar que existem de fato, apresentar documentos, confirmar a identidade dos responsáveis e mostrar autorização dos órgãos reguladores para atuar no mercado. A medida segue o decreto que regulamenta o Marco Civil da Internet e reforça a obrigação das plataformas digitais de agir para evitar a divulgação de conteúdos e anúncios fraudulentos. Na prática, o Google vai conferir informações de bancos, corretoras, seguradoras e financeiras antes de liberar a publicação dos anúncios. A empresa também vai verificar se o anunciante possui autorização de órgãos como o Banco Central, a Comissão de Valores Mobiliários e a Superintendência de Seguros Privados. Depois dessa checagem, a empresa pode receber o selo de anunciante financeiro verificado. Sem essa verificação, o anúncio não poderá ser divulgado. E se forem encontradas informações falsas ou suspeitas de fraude, o selo poderá ser cancelado. O acordo também prevê a criação de um cadastro oficial com informações de instituições autorizadas. A expectativa é dificultar a ação de golpistas que tentam se passar por bancos ou corretoras para enganar consumidores. Outro ponto importante é a proteção dos dados pessoais. O documento determina que todas as etapas sigam as regras da Lei Geral de Proteção de Dados, a LGPD, com medidas de segurança para evitar vazamentos e uso indevido das informações.
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0: A Copa do Mundo Feminina de 2027 deve impulsionar a economia brasileira. Segundo o estudo da FGV Projetos, encomendado pela Embratur, o torneio tem potencial para movimentar cerca de R$ 8,8 bilhões no país. Além da movimentação financeira, a competição pode acrescentar R$ 3,8 bilhões ao produto interno bruto brasileiro. A previsão é de que sejam gerados mais de 73 mil empregos entre vagas diretas e indiretas, além de R$ 4,5 bilhões em renda para trabalhadores e empresas. O estudo ainda aponta que a arrecadação de impostos também deve aumentar, com expectativa de quase R$1 bilhão entrando nos cofres públicos. A estimativa é que cerca de 2 milhões de pessoas, entre turistas e moradores, acompanhem o torneio. Esse público deve injetar cerca de R$4 bilhões e 700 milhões na economia, fortalecendo setores como hotelaria, transporte, alimentação e comércio. A FIFA prevê um orçamento de US$800 milhões para o Mundial. Desse valor, aproximadamente mais de R$2 bilhões devem ser aplicados diretamente no Brasil, em áreas como logística, segurança, saúde e transmissão dos jogos. O estudo também destaca o potencial do turismo feminino. Dados da Embratur mostram que quase metade dos visitantes estrangeiros que chegam ao Brasil são mulheres. Elas costumam ficar mais tempo no país e gastar principalmente com passeios, compras, gastronomia e atividades culturais, beneficiando especialmente pequenos e médios negócios. Outro dado apurado pelo levantamento mostra que 72% das pessoas que nunca foram a um estádio de futebol no Brasil são mulheres. Ao mesmo tempo, a seleção brasileira feminina tem aprovação de 73% da população.
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0: humorista Whindersson Nunes voltou a agitar as redes sociais ao fazer uma piada.
1: 6:41.
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0: Uou, tô na área, bem-vindos, bom dia, bom dia, bom dia. É o show da manhã na área, J. Luna, sua boa comunicação, vamos juntos. E você ligadinho, sempre com a melhor playlist musical, notícias, bastidores, tudo isso aqui. E você, o The Best, o melhor ouvinte, chega mais, aumenta o volume, vem com as melhores, show da manhã. Tamo ao vivo e também com você. Chegamos, pessoal.
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Show da manhã, muito, muita boa. Show da manhã, recheada de música boa, notícias, bastidores, você ligado, você participando, zapeando com a gente na programação do Show da Manhã. Já já vou trazer horóscopo, só vou ali tomar um cafezinho, uma aguinha e já venho com muito mais pra você. Só molhar a palavra. Já volto, segura aí, rapidinho. Show!

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3: 7 horas, em ponto.
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0: Eu vou continuar ferrando com todo mundo, viu?
1: Puxa aí.
0: Um, dois, três, quatro.

Esse bloco foi arrasador, é o show da manhã, já já estão de volta com muito mais som pra você e participação também. E vou trazer o seu horóscopo do dia, se liga, daqui a pouquinho tô chegando.

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4: Bom dia, estamos de volta com seu show da manhã. Bora curtir as melhores?

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0: Mais um bloco legal no seu Super Show da Manhã. Ótimo dia pra você no trabalho, em casa, onde estiver, de folga, de lazer. Tamo junto e misturado na melhor programação no seu Show da Manhã. Já já vou retornar com muito mais e ainda trazer o seu horóscopo, o guia astral que você sempre espera aqui no Show da Manhã. Até já, já volto.
1: Sete horas e 30 minutos.
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Mais um bloco legal no seu Super Show da Manhã. Ótimo dia pra você no trabalho, em casa, onde estiver, de folga, de lazer. Tamo junto e misturado na melhor programação no seu Show da Manhã. Já já vou retornar com muito mais e ainda trazer o seu horóscopo, o guia astral que você sempre espera aqui no Show da Manhã. Até já, já volto.

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0: 7:59.
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0: É, sextou, sextou, sextou. Hoje é sexta-feira, né? Dia... Cara, que dia que é hoje, gente? Gente, hoje é dia 3. Dia 3 de... julho de 2026 por aqui. Então a gente já agradece a vocês. Obrigado pela audiência, obrigado pela paciência, tá bom? E hoje o programa dessa sexta-feira tá recheado de notícias. Até que tem notícias que você não ouviu durante a semana. Você vai ver algumas, né? Algumas reprises de algumas notícias, tá? Que foi durante a semana, você vai ver hoje nessa sexta-feira, tá bom? Eu já desejo desde já uma sexta-feira abençoada pra você e pra toda a sua família. E tenha certeza, até o que era de dar errado, vai dar certo. Tenha fé, porque pra Deus nada é impossível. Desde que você crê, pode ter certeza. Já deu tudo certo, uma ótima sexta-feira abençoada pra você. E a gente já começa o programa de ponta a ponta na notícia, hoje dia 3 de julho de 2026, com os fatos mais ou menos assim, ó.
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0: Carreta tomba sobre viaduto da DF-290 e provoca interdição na pista. Motorista tem mal súbito, perde o controle do veículo e acaba capotando. Polícia Civil do DF prende em flagrante casal que comercializava medicamentos abortivos. Sabe aonde? Pela internet. Polícia Militar do DF apreende drogas e conduz envolvidos por tráfico de entorpecentes em Planaltina. Polícia Militar do DF flagra dois autores por crime ambiental em área de preservação em São Sebastião. Essa e outras matérias, vocês vão ficar sabendo tudinho, tudinho, dentro do programa De Ponta a Ponta na Notícia, na manhã do dia 3 de julho de 2026, na manhã dessa sexta-feira. Bom dia!
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Olá, meu nome é Gilson Mariano e esse é o programa de Ponta a Ponta na Notícia, na manhã dessa sexta-feira, dia 3, né? De julho de 2027. A gente deseja para você aí uma sexta-feira abençoada e já peço logo, por favor, tá? Se for beber, não dirija, se for dirigir, não beba. Eu não quero que você seja notícia no programa de Ponta a Ponta na Notícia. Eu não quero que você esteja aqui nas nossas páginas, não. Então, vamos andar na linha, vamos andar direito. Nessa semana, semana de festa do Jogo do Brasil aí. Final de semana muito agitado. Então, toda responsabilidade é pouco. A Polícia Militar do Distrito Federal articula ponto de tráfico em Samambaia Sul e prende dois adultos e apreende adolescente. A Polícia Militar do Distrito Federal, por meio das equipes da Patamo e do batalhão, né, de policiamento de choque, PP Choque, desarticulou um ponto de tráfico de drogas em Samambaia Sul. Lá em Samambaia Sul. Nessa última terça-feira, dia 30. A ação resultou na prisão de dois adultos e na apreensão de um adolescente e na localização de grande quantidade de entorpecente e materiais utilizados na comercialização de drogas. A operação teve início após uma denúncia encaminhada ao BP Choque, informando que um imóvel localizado na QR-512, conjunto 3, era utilizado para o tráfico de drogas. A equipe confirmou a intensa movimentação de pessoas características típicas de venda de entorpecentes. Ao chegar ao endereço, os policiais perceberam que algum indivíduo tentaram se esconder nos barracos existentes no lote, enquanto outro subiu no telhado da residência para impedir uma possível fuga. Uma das equipes posicionou-se no lado oposto da rua e apreciou-se o momento em que uma mochila foi arremessada por cima do muro. No interior da mochila foram encontradas diversas porções de drogas e materiais utilizados para o fracionamento dos entorpecentes. Durante as buscas no imóvel, os policiais localizaram mais porções de drogas de diferentes tipos, balanças de precisão e outros aparelhos relacionados ao tráfico. O proprietário do lote informou que o barraco dos fundos era alugado para um dos suspeitos e relatou que já havia solicitado a desocupação do imóvel em razão da intensa movimentação de pessoas no local. Durante a ocorrência, um adolescente afirmou que o entorpecente pertencia ao locatório de imóveis e relatou que recebeu ordem para permanecer no telhado e auxiliar na tentativa de ocultar as drogas. Ao perceber a chegada da polícia, uma mulher que estava na residência confirmou essa versão. Ainda conforme a ocorrência, o adulto investigado tentou intimidar os adolescentes para assumir a propriedade do material ilícito. Diante dos fatos, o homem foi preso em flagrante pelos crimes de tráfico de drogas, associação para o tráfico e corrupção de menores. O adolescente foi apreendido com ato infracional análogo ao crime de associação para o tráfico, enquanto a mulher foi conduzida à delegacia para os procedimentos cabíveis. Durante a ação, um policial militar sofreu um ferimento nas costas após a estrutura do telhado ceder enquanto realizava a progressão tática. Ele foi socorrido pelo Corpo de Bombeiro Militar do Distrito Federal e o Hospital Santa Marta e recebeu atendimento médico e foi liberado. A ocorrência foi registrada na 26ª Delegacia de Polícia ao descendente, que foi apresentado à Delegacia da Criança e do Adolescente. Ô, produção,
para aí os aplausos. Para nossa polícia militar, tem aí? Tem? Hã? Tem não? Ah, que isso, produção? Ah, eu vou te contar, isso tá de sacanagem. Prepara aí para mim os aplausos aí. Porque a polícia militar do Distrito Federal, como eu falo para vocês, gente, a gente tem aqui os melhores policiais do mundo. Porque eles trabalham muito mesmo. Parece que quanto mais a polícia prende vagabundo, mais vagabundo aparece. Olha a história dessa aí. Cara, na parada errada, envolve os menores. Só que a casa, né? A casa dele caiu, porque ele foi preso e os menores foram apreendidos. Ô, produção, armou e achou aí o que eu pedi pra você, produção? Hã? Dá uma olhadinha nessa pasta aí, porque os nossos policiais merecem um aplauso aí. Eles merecem. Sabe por quê que eles merecem? Porque eles trabalhou e botou esse elemento aonde ele devia estar. Aonde ele já está agora, né? Atrás das grades, uns adolescentezinhos apreendidos. Parabéns pra polícia! É isso aí, parabéns aí para nossa gloriosa Polícia Militar do Distrito Federal. A gente fica muito feliz, cara, com esse resultado. Porque realmente a nossa polícia mostra trabalho. Parabéns aí para nossa gloriosa Polícia Militar do Distrito Federal. A gente fica muito feliz, cara,

no EPTG, Estrada Parque de Taguatinga. Preste atenção nessa matéria aqui. Nesta quarta-feira, dia 1º, a Polícia Militar, por volta das 14 horas e 5 minutos, né, a Polícia Rodoviária Federal, BPRV, atenderam uma ocorrência de acidente de trânsito com vítima fatal na EPTG, envolvendo um ônibus, um ciclista. O Corpo de Bombeiros esteve no local. Após avaliação, confirmou o óbito, meu Deus, do ciclista. Apronta a atuação das equipes, garantiu o isolamento da área e a preservação do local para os trabalhos periciais e o controle do fluxo de veículo em uma das principais vias do Distrito Federal. A Polícia Civil foi acionada para realizar os procedimentos técnicos e necessário e a apuração da circunstância do acidente. Neste momento, as duas faixas da esquerda permaneceram interditadas no trecho afetando, enquanto o BPRV realizava controle e o direcionamento do trânsito, buscando minimizar os impactos na mobilidade e garantir a segurança dos condutores que trafeguem pela região. Polícia Militar do Distrito Federal orienta os motoristas e parece que eles redobrem, né, a atenção e reduzem a velocidade ao se aproximarem dos trechos e, se possível, buscar a rota de alternativa até a liberação total da via. Esse é o programa De Ponta a Ponta na Notícia. Fala pra todo mundo, é de segunda a sexta, sempre nesse horário, tá? Das 8 às 9 da manhã. Nosso empenho aqui é deixar você muito bem informado. Quer participar com a gente? Tá afim de botar a boca no trombone? Tá afim aqui de fazer o programa junto com a gente? Então é simples. Manda tua mensagem agora pra gente no 619-9420-9260. Vamos aqui a outra matéria aqui que eu quero toda a tua atenção. Onde a Polícia Militar recaptura foragido de alta periculosidade com mais de 18 anos. Eu falei mais de 18 anos de pena. Eu até li essa matéria ontem. A cumprir no núcleo Bandeirante. Gente, preste atenção nessa matéria aqui. A Polícia Militar do Distrito Federal, por meio da equipe do GTOP 45, pelo qual a gente manda um grande abraço, em ação integrada com o Serviço de Inteligência, recapturou uma foragida da Justiça na noite dessa última terça-feira, dia 30, por volta das 22 horas e 30 minutos na região do COP, do Núcleo Bandeirante. A mulher foi localizada e abordada em via pública durante a operação. Após consulta ao sistema policiais, os militares constataram a existência de um mandato de captura em aberto em seu desfavor. Considerara-se que essa pessoa e essa mulher é de alta periculosidade e foragida, hein? Por ser antecedentes criminais, por homicídio, tráfico de drogas e diversos roubos. Além de possuir, eu falei, mais de 18 penas a cumprir. Diante da confirmação da ordem judicial, a equipe efetuou e recaptura e conduziu a mulher à primeira delegacia de polícia, aonde ela foi apresentada à autoridade policial para cumprimento das medidas legais e cabíveis. Cara, fico pensando aqui, a onda do

0: crime para o homem, que a gente lê direto, direto, direto. Cara, isso é horrível. Imagine para uma mulher, pô. Uma dona dessa deveria criar a vergonha na cara, né? Trabalhar honestamente, dar um orgulho, né? Para a mãe, para o pai. Mas não, cara. Anda nos caminhos tortos. E aí, dá nisso aí, ó. Cai na mídia. E a gente, da mídia, nosso trabalho é divulgar. E agora, ela tá famosa. Porque agora, ela tá aí, sabe, presa, e o Brasil e o mundo todo tá sabendo da besteira que ela fez. Vai arrumar uma trouxa de roupa, mulher, vai trabalhar honestamente. Se pra homem já é horrível isso, imagine pra mulher. Esse é o programa De Ponta a Ponta na Notícia. Lá em Samambaia Sul, a Polícia Militar do Distrito Federal já articula um ponto de tráfico de drogas e prende dois adultos e apreende um adolescente. Ô, produção, isso aqui não foi o que a gente acabou de ler, não? Isso aqui a gente já leu, produção. A gente já leu isso aqui, tanto é que essa matéria é bem longa. Vamos lá aqui pra próxima aqui, ó. Polícia Militar da F prende um revólver com numeração suprimida após perseguição, gente. Sabe aonde foi isso? Lá em Taguatinga! Preste sua atenção nessa matéria. A Polícia Militar do Distrito Federal foi, por meio, né, da equipe da Rotam, pelo qual a gente manda um grande abraço, apreendeu um revólver com numeração suprimida na madrugada desta última quarta-feira, dia 1º, durante patrulhamento em Taguatinga Sul. A equipe da Rotam, 4561, patrulhava ali as proximidades do terminal rodoviário de Taguatinga e da unidade da Coca-Cola, quando avistou um homem parado em uma motocicleta, conversando com duas mulheres. Ao perceber a aproximação da viatura, sabe o que esse cara fez? Esse suspeito? Fugiu! Fugiu em alta velocidade em direção ao terminal rodoviário, chegando a trafegar sobre os canteiros, né, centrais, na tentativa de escapar da abordagem. Só que deu ruim. Deu ruim para ele. Sabe por que deu ruim? Preste só atenção por que eu digo que deu ruim. Porque durante o acompanhamento, os policiais militares visualizaram o momento que o homem arremassou um óbito em um dos canteiros. Apesar da diligência realizada na região, o suspeito conseguiu fugir e não foi localizado. Ao retornar ao local onde o objeto havia sido dispensado, os policiais encontraram um revólver Taurus calibre 32 municiado, com 4 cartuchos intacto e com a numeração de identificação suprimida, caracterizada normalmente para dificultar a rastreabilidade da arma. O armamento foi apreendido e encaminhado à 21ª DP da polícia para registro da ocorrência e doação das providências legais e cabíveis. Eu acho que eu pulei uma matéria aqui, que foi essa daqui, ó. Durante o acompanhamento, os policiais militares visualizaram o momento que o homem arremassou um objeto em um dos canteiros. Apesar da negligência realizada na região, o suspeito conseguiu, ó, fugir e não foi localizado. Mas, só que pelo menos, sem a droga, esse vagabundo não ficou. Produção, não precisa nem dizer, né? Quero aí os aplausos aí para nossa Polícia Militar, que conseguiu, pelo menos, pegar essa arma, e agora ele dançou com a arminha, porque agora não vai ter mais arminha mais para ele. Cadê a produção? Aperta esse botão aí! É isso aí, parabéns aí para nossa gloriosa Polícia Militar do Distrito Federal, que fez brilhante trabalho aí. 69-9420-9260. Tem alguma denúncia? Quer nos ajudar a fazer o programa? Tá a fim de botar a boca no trombone? Aproveita essa oportunidade aí dessa sexta-feira. Hoje, sextou, dia 3, né? Dia 3 de julho de 2026 por aqui. Eu quero toda a atenção para essa próxima matéria, porque a gente até falou ontem, e vamos falar de novo, porque eu já peço atenção, por favor, ciclistas, peço a vocês, toma cuidado, pois todo cuidado é pouco. Vou falar para vocês aqui sobre um ciclista que morreu após ser atropelado por ônibus. Isso aconteceu lá na EPTG. Um acidente em um ciclista de 49 anos morreu após ser atropelado por um ônibus na tarde dessa quarta-feira. Oh, meu Deus. Dia 1º. Lá na Estrada Parque, em Taguatinga. Ali no EPTG. Nas proximidades do Lúcio Costa, no sentido Taguatinga. O Corpo de Bombeiro Militar do Distrito Federal foi acionado e mobilizou 7 viaturas terrestres e uma aeronave para atender a ocorrência. Quando chegaram ao local, os socorristas encontraram a vítima em parada cardiorrespiratória. As equipes do Corpo de Bombeiro, com apoio das equipes médicas e da aeronave, iniciaram imediatamente as manobras de reanimação cardiorrespiratória. Pulmonar. Apesar de 37 minutos de tentativa para reverter o quadro, o ciclista não resistiu o ferimento e o óbito foi constatado ainda no local, conforme a regulação médica. Durante o atendimento, a pista no sentido Taguatinga ficou totalmente interditada para garantir a segurança das equipes, dos resgates e dos envolvidos. A Polícia Militar do Distrito Federal acompanhou a ocorrência, enquanto a Polícia Civil do Distrito Federal foi acionada para realizar os procedimentos de investigação. Cara, é triste, é lamentável. Isso já me deixa até preocupado, porque a gente está vivendo esse momento de Copa, e os pessoais aí enchem a cara, bebem, e hoje é sexta-feira, isso já está me deixando preocupado. Tanto é que o jogo da seleção brasileira vai ser agora, nesse domingo. Então, por favor, gente, todo cuidado é pouco. 69-9420-9260. A Polícia Militar do Distrito Federal prende um homem com diversas passagens criminais por roubo e recupera o celular. Isso aconteceu lá no Lago Norte. Na noite do dia 30 desse mês de junho de 2026, por volta das 18 horas, policiais militares do Distrito Federal prenderam um homem em flagrante por roubo após ele invadir uma residência na QI2, lá no Lago Norte. Ao ser surpreendido pela vítima, o autor entrou em luta corporal, gente, com o morador e subtraiu um aparelho celular e, ó, fugiu. Ó, pé! Isso mesmo. Com base nas características repassadas pela vítima, os policiais realizaram a diligência e localizaram o suspeito ali na CLN 216, em frente ao bloco C, lá na Asa Norte. Durante a abordagem, o aparelho celular foi subtraído e foi encontrado em sua posse. O autor, morador em situação de rua, lá na Asa Norte, possui nada mais, nada menos que 10 passagens pela polícia. Entre elas, por furto em residência, furto de cabo furto no interior de veículo, desacato e porte de arma branca, evidenciado a reiteração de práticas criminosas. O homem foi conduzido à 5ª Delegacia de Polícia, juntamente com o bem recuperado, aonde o autor, aliás, onde a autoridade, né, policial, lavrou auto de prisão em delito. É desse jeito, a polícia prende, mas daqui a pouco tá solto aí, ó. Um elemento desse aí, com mais de 10 passagens aí na polícia, eu pergunto, o que que um cara desse tá fazendo solto na rua aí, arriscando aí a população do bem? Cara desse tem que fazer o seguinte, já que não presta pra nada, não serve pra nada, deixa mofar lá na cadeia, cara. Deixa lá, prodecer na cadeia. Porque um cara desse aí não vai fazer falta pra ninguém. Não, gente, muita gente para na rua e fala, pô, seu Jesus, você é muito rico. Não é, gente. A polícia, ela dá uma chance. Ela dá uma chance. Uma vez, duas vezes. Mas tem gente que aponta 20 vezes, 10 vezes, 18 vezes. Ah, pera aí. Uma pessoa dessa quer chance? Na matéria anterior que a gente acabou de fazer aqui, você viu uma mulher, se pra homem já é feio. Imagine pra uma mulher que já foi presa e pega 18 vezes. E a mulher responde aí um crime com 18 anos de prisão. E isso que eu fico assim pensando. Poxa, o povo tá sabendo, esses povos sabem que crime não compensa. Se crime compensasse, né? Tava aí os montes. Mas sabe que um dia a casa cai. Pode demorar um ano, dois anos, três anos, sei lá. Mas um dia a casa cai, pô. E o que eu fico mais assim achando absurdo, senhores ouvintes, é que a nossa polícia prende. Quando é daqui uns aninhos, essas peças estão tudo soltas aí. Dando trabalho para a sociedade brasileira. No próximo bloco, a gente vai falar sobre esse assunto aqui, ó. Onde a polícia apreende drogas e conduz envolvido por tráfico de entorpecente. Isso aconteceu, gente, lá em Planaltina. Essa matéria inteirinha e outras mais pra você já, depois aqui do nosso breakout, depois do nosso intervalo comercial. Quem diz, professor Raimundo, é rapidinho.
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0: Opa, opa! 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
0: 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Gente, deixa eu mandar uma losaça aqui. Mandar uma losaça aqui pra galera de São Sebastião. Alô, Anderson. É de São Sebastião. Ele fala assim, ó. Não perca o programa, porque você é o cara. Obrigado pela audiência, tá? Deixa eu mandar uma losaça aqui, beleza? Pra Emília, lá de Sobradinho. Tá ligado aqui com a gente. Obrigado, Emília. Deixa eu mandar uma losaça aqui, beleza? Pro Ricardo, tá curtindo a gente aí em Planaltino do Goiás. Valeu, Ricardo. Também mandar uma losaça aqui, beleza? E um abraço, um feliz aniversário aí, beleza? Pro meu amigo, camarada aí, Edilson, lá de São Sebastião. Parabéns pra você. Disse assim, ó, Gil, estou aniversariando hoje, dia 3. Vou ouvir você aí me desejando feliz aniversário. Pois já tá aí, meu amigo. Não só um feliz aniversário, não. Eu quero te dar um aplauso, tá? Felicidade e muitos anos de vida! É isso aí. Parabéns aí pra você e pra todos que estão aniversariando nesse dia, tá bom? 69-9429-260, se eu mandar uma losaça aqui também, beleza? Pro meu amigo aqui da operadora 618272, final 08, tá ligado com a gente? Ele aqui, ó, conheço ele, fiz a entrevista com ele, sabe quem é? Da operadora 619905, final 55, ele sabe quem é. Deixa eu mandar uma losaça aí pro Landinho Linhares. Ô, Nandinho Linhares, você não tem jeito não, viu, rapaz? Tem que puxar mesmo a tua orelha. Alô, Zaço, pra tu e tá, Nandinho? Também mandar alô, Zaço, pro meu amigo Joel e pra todos aí do Polícia 24 Horas. Alô, Cacamileno! Também um alô, Zaço aí também pra ela, né? Pra a minha amiga Janira, Janaíra. A Jana, rapaz, colega de faculdade, tá ligado com a gente, a Neide. Ô, Neide, obrigado, tá ligado com a gente, tá bom? Caramba, é muita gente ligada aqui, obrigado mesmo. Gente, só não vou falar o nome de todos vocês aqui, porque o tempo é curto. E a gente já tá estourando aqui o programa aqui. Mas agradeço de coração, obrigado a todos vocês que estão ligados, conectados aí no programa de ponta a ponta na notícia. Isso para todo mundo, é de segunda a sexta, sempre nesse horário, das 8 às 9 da manhã, tá bom? Também quero mandar uma losaça aí pro meu amigo Wesley, por todos os nossos colegas repórter aí, tanto da Globo, quanto da RedeTV, quanto da Band, enfim, nossos colegas de profissão, né? Jornalistas aí, tá bom? Mandar uma losaça também pra toda a corporação aí, da Polícia Militar do Distrito Federal, uma losaça pro delegado da 15ª DP, cara, esqueci o nome dele, cara, eu tenho que ir lá anotar isso no papel pra mandar um alô pra ele. Também, uma losaça pro nosso delegado aí da 19ª DP, doutor Fernando Fernandes, alô, doutor Fernando Fernandes, tamo juntos. Também, um alôzaço aí, claro, pra todos aí do Corpo de Bombeiro, todos aí da Polícia Militar, Polícia Federal, né, Rodoviária Federal, enfim, obrigado a todos vocês que estão ligados e conectados aqui no programa líder de audiência, que é o programa de ponta a ponta na notícia. Eu vou contar a verdade, gente, cada dia vocês me surpreendem, porque a gente anda na rua aí, o que tem de gente que fala, eu ouvi você lá, ó, manda um alô pra mim. Então, a gente só tem que agradecer primeiro a Deus, Todo-Poderoso, e a vocês. Obrigado pela audiência, obrigado pela paciência, obrigado pela simpatia, obrigado pela sintonia. Gente, obrigado por tudo, porque sem vocês não existiria esse programa. Então, só tem que agradecer primeiro a Deus e segundo a todos vocês que estão ligados com a gente. Sabe por quê? Porque qual é o nome do programa que é líder? Líder de audiência aqui na sua web rádio, no programa de ponta a ponta na notícia. Ih, já falei. Já falei. Qual é o nome do programa, produção?
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0: Vamos agora falar desse assunto que aconteceu lá em Planaltina. Aí a Polícia Militar do Distrito Federal apreende drogas e conduz envolvidos, ao plural, envolvidos, pro tráfico de entorpecente. Esse fato aconteceu na noite do dia 1º, durante o patrulhamento tático na região da Estância Mestre d'Armas 3, em Planaltina. Policiais militares do GETOP 34, pelo qual a gente manda um grande abraço, visualizaram um indivíduo que, ao perceber a aproximação da equipe, alterou rapidamente o sentido em que caminhava e dispensou um objeto ao solo. Após varredura no local, a equipe localizou aproximadamente nada mais e nada menos de que 15 gramas de substâncias conhecida como dryer. Questionando sobre a origem do entorpecente, o adolescente, que não possui passagens anteriores, informou que apenas faria entrega da droga de outro indivíduo. O adolescente negou que possui droga em sua residência. Autorizada a equipe realizar buscas no imóvel, no local, os policiais foram recebidos pela mãe do adolescente, que autorizou a vistoria no quarto do filho. Durante as buscas, nenhum material ilícito foi encontrado. Na sequência, os policiais militares tentaram abordar o indivíduo que receberia droga do adolescente, um homem de 19 anos, com passagem por uso de porte de substância de entorpecente, ameaça, furto e apropriação e débito. Residia em um imóvel localizado em frente à casa do adolescente. Assim que o homem visualizou os policiais, ele, ó, correu para os fundos do lote em que morava e arremessou diversos involucros sobre o fechamento da residência. A avó do homem de 19 anos estava no local e autorizou que os policiais militares entrassem no lote para acessarem o telhado. A equipe policial recuperou o involucro, constatando que continha substância análoga da danada. Me refiro dela mesmo, da dona Maconha. Durante a varredura visual do telhado, os policiais observaram a existência de outro involucro plástico sobre o telhado de um imóvel vizinho. Ao deslocarem-se até este endereço, familiares do adolescente informaram que tanto ele quanto o outro envolvido entrava e saía daquele local durante todo o dia. Ao verificarem que o portão do imóvel estava apenas encostado, os policiais perceberam um forte odor característico, né, de substância análoga, a maconha, proveniente do interior da residência. Diante da situação do flagrante, as equipes ingressaram no imóvel, aonde localizaram poções de cocaína, maconha e draia. Em razão dos fatos, o adolescente foi conduzido à Delegacia da Criança e do Adolescente, a DCA, aonde a ocorrência foi registrada. Posteriormente, o homem foi apresentado na 16ª Delegacia de Polícia para doação das providências legais e cabíveis. Durante o procedimento da DCA, o adolescente informou que toda a droga pertencia a um terceiro indivíduo, posteriormente identificado, afirmando ainda que a gestão do entorpecente seria realizada pelo homem conduzido à 16ª Delegacia de Polícia. Bem, vocês viram essa história aí? Cara, sabe o que mais me dói? Me dói na alma. Vamos começar com esse elemento de 19 anos que deveria criar vergonha na cara, trabalhar honestamente, parar de dar trabalho pra avó. Um cara de 19 anos, cara. A vozinha chega, os policiais chegam ali, vê aquela senhora idosa e pede: eu posso olhar na sua casa? E a vozinha autoriza. Mas como está o coração dessa vozinha? Pensando: meu Deus, meu neto, que em vez de estar me dando orgulho, me der desgosto. Aí a polícia vai, faz uma vistoria na casa de um adolescente. Com certeza a mãe do adolescente levou, deve ter levado até um susto. Meu Deus, a polícia na minha casa. O que é que esse menino aprontou? É o que eu falo. Sabe quando é que vocês vão dar valor, pai e mãe? Quando realmente você se perder. Porque qual é o pai, cara? Qual é a mãe que não se sente dolorido da alma ao ver o filho em caminhos tortos, nos caminhos errados? Ah, Gilson, mas não tem mais nem menos não, tá? Porque na minha época não tinha oportunidade como tá tendo hoje. Hoje tem oportunidade de você ter o teu primeiro emprego, hoje tem um menor aprendiz, hoje tem, cara, cursos de graça que o governo dá. Cara, adolescentes, e você, meu amigo, de 19 anos também, ocupa o teu tempo com coisas boas, cara. Dá um exemplo pro teu pai, pra tua mãe, pra tua avó, pra tua família, pô. Dá desgosto, não. Porque a pior coisa que um pai e uma mãe tem na vida é desgosto de neto e desgosto de filho. E vou te contar, tá? Dá valor enquanto tá vivo, porque quando perder, pode ser tarde demais. 69-9420-9260. 69-9420-9260. Gente, olha só. Preste atenção nessa próxima matéria aqui. Vamos falar onde a Polícia Militar do Distrito Federal prende em flagrante um casal que comercializava medicamento abortivo. Sabe aonde? Pela internet. Será que a internet virou terra de seu ninguém, cara? Preste atenção nessa matéria aqui. A Polícia Civil do Distrito Federal, por meio da Delegacia Especial de Repressão aos Crimes Cibernéticos, DRC, vinculado no Departamento de Combate à Corrupção ao Crime Organizado, a DECOM, deflagrou a Operação Sexto Dia, com a finalidade de desmantelar um forte esquema de venda de medicamentos abortivos pela internet em todo o Brasil. O casal fazia anúncio de venda do medicamento em plataforma de redes sociais. Nas investigações, foram detectados pelo menos 15 perfis utilizados e compartilhados pelos os dois na internet para comercialização dos produtos. Os anúncios tinham objetivo de atrair pessoas que procuravam realizar aborto ilegais através da análise de vestígios cibernéticos da Polícia Civil do Distrito Federal, que conseguiu identificar os autores e solicitou ao Judiciário a expedição de mandato de busca e apreensão domiciliar na residência do casal. A mulher de 32 anos trabalhava como técnica de enfermagem em um dos hospitais da rede pública do Distrito Federal. A investigação ainda serão aprofundadas no sentido de verificar se os medicamentos abortivos comercializados foram subtraídos ou desviados da rede pública de saúde. Durante o cumprimento de mandato de busca e apreensão, os policiais apreenderam aproximadamente 6 comprimidos de medicação de 60 mil em espécie. Aliás, preste atenção, 60 comprimidos de medicação e 60 mil reais, tá? Em espécie. Foram apreendidos também 2 veículos de luxo e 7 aparelhos celulares que serão encaminhados para exame pericial.
1: 8:59.
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3: Pelo menos 8 pessoas morreram e mais de 60 ficaram feridas na Rússia devido a ataques ucranianos com drones, ocorridos durante a noite de sexta para sábado. As autoridades russas confirmaram que vastos armazéns foram atingidos em cidades como Kotovsk e Elektrostal. Em retaliação, a Rússia atingiu alvos militares em Kiev, após os ataques ucranianos em Moscou. O presidente ucraniano Volodymyr Zelensky confirmou os ataques, afirmando que as instalações atingidas eram usadas para fornecer componentes para produção de drones e equipamentos de navegação.

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3: Fala, gente! Nós estamos chegando aqui na nossa rádio preferida. Maravilha de programação nessa segunda-feira, Chuchu! Eita, como é que passou de final de semana? Teve bom? É? Curtiu bastante? Aproveitou? Acabou a Copa do Mundo, hein? Bora pra rotina! Hoje é dia 20, né? 20 de julho de 2026. Eu sou o Cauê e tá na hora de trazermos notícias do mundo dos famosos. Os danadinhos famosos que a gente tanto ama, né? Vamos começar falando do casalzinho da mídia, o mais famoso de todos, o Vini Júnior e a Virgínia Fonseca. Gente, parece que o romance deles está cada vez mais evidente, né? Depois de meses de rumores sobre uma possível reconciliação, o jogador resolveu fazer uma declaração pública para a influenciadora pela primeira vez desde o fim do relacionamento anunciado lá em maio deste ano. A Virgínia publicou um álbum de fotos da viagem que ela fez à Itália e agradeceu pelos movimentos vividos, né? Pelos momentos vividos, na verdade. Nos comentários, o Vini foi direto ao ponto e escreveu apenas "te amo", acompanhado de um coração vermelho. Nos últimos dias, os dois também foram flagrados de mãos dadas e trocando carinho durante um show do cantor Bad Bunny, em Milão, reforçando aí ainda mais, né, os rumores que reataram o namoro. Apesar de ainda não terem confirmado oficialmente a volta, os indícios não param de surgir. A Virgínia participou da comemoração do aniversário do Vini na Itália, já havia recebido flores no Dia dos Namorados e recentemente apagou das redes sociais a publicação em que anunciava o término do casal. Além disso, internautas passaram a apontar coincidências durante a Copa do Mundo de 2026, quando os dois estiveram lá nos Estados Unidos ao mesmo tempo, né? Se antes eram apenas especulações, agora, gente, a declaração de "eu te amo" e as aparições juntas aí deixaram os fãs cada vez mais convencidos de que o casal está vivendo uma nova fase aí do relacionamento. A Virgínia voltou pra ele, né? Fala a verdade. E o nosso Fofocando volta daqui a pouquinho com mais notícias do mundo dos famosos pra você. Nós vamos falar pra você daqui a pouquinho sobre o casamento do ex-BBB, o Arthur Aguiar, e a Jenny Santucci, ou Santucci, né? Eles se casaram e celebraram com festa intimista. A gente conta pra você daqui a pouquinho como foi essa festona aí, já já. Então continue curtindo a melhor programação do Brasil e até daqui a pouco, gente!
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2: 9 horas e 37 minutos.

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0: A ex-primeira-dama Michele Bolsonaro afirmou que não há nenhuma possibilidade de ela ser vice na chapa presidencial de Romeu Zema. A declaração foi feita em meio às articulações políticas para as eleições de 2026. Michele Bolsonaro explicou que o Partido Liberal não poderia ter dois nomes para a disputa, considerando que a legenda já conta com o de seu enteado, Flávio Bolsonaro. A decisão impacta diretamente o cenário político e as possíveis alianças para o próximo pleito.
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1: Fala, gente! Tudo bem? Nós estamos de volta aqui na nossa rádio preferida. Maravilha de segunda-feira, né? Hoje é dia 20 de julho de 2026. Vamos lá continuar o Fofocando? Porque teve casamento! Olha só, que legal! O ator e cantor Arthur Aguiar, lembra dele? O Arthur, ele foi campeão do Big Brother 2022. Ele oficializou a união com a influenciadora Jenny Santucci, ou Santucci, né? Não sei como pronuncia o sobrenome dela, mas enfim. O casal se casou no civil no último sábado e comemorou a nova fase com uma celebração intimista ao lado de familiares e amigos. Nas redes sociais, a Jenny compartilhou os preparativos para o grande momento e brincou antes da cerimônia. Ela escreveu assim, bora ali casar, né? Depois do tradicional sim, os noivos foram recebidos com uma chuva de arroz na saída do cartório e celebraram com um beijo apaixonado. Entre os padrinhos estavam os ex-BBBs, a Vitube e o Eliezer, que fizeram questão de prestigiar a cerimônia, né? A Vi deixou uma mensagem especial desejando que Deus abençoe o casamento e fortaleça a união do casal. Após a cerimônia, familiares e convidados participaram de um almoço preparado especialmente para celebrar a união, né? Arthur e Jenny estão juntos desde 23 e são pais do pequeno Gabriel de 2 anos. O ator também é pai da Sofia, que tem 7, fruto do seu antigo casamento com a empresária Mayra Cardi. É assim os famosos, né? Bom, depois de muitos altos e baixos na vida amorosa, Arthur Aguiar oficialmente, então, escreveu um novo capítulo da sua vida ao lado da Jenny. Que sejam felizes, né, gente? É isso. E o nosso Fofocando volta daqui a pouquinho com a última de hoje para fazer jus ao nosso famoso quadro do Fofocando das Tretas. Daqui a pouco nós vamos trazer para vocês informações sobre o Carlinhos Maia. Ele detonou a Luana Piovani, gente. Cada coisa que ele falou, Jesus. Daqui a pouco eu vou contar, então continua aqui, vai curtindo a melhor programação do Brasil e até daqui a pouco, chuchuzinho.
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3: 10 horas e 47 minutos.

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0: 11:20.
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2: A TV Globo encerrou a transmissão da Copa do Mundo de 2026 com uma média de 17 pontos de audiência na Grande São Paulo, principal mercado televisivo do país. Esse número representa uma queda de 22% em relação às partidas exibidas pela emissora na Copa do Mundo de 2022, no Catar. A retração na audiência ocorre em um cenário de maior concorrência, já que pela primeira vez a Globo dividiu as transmissões do Mundial com o SBT. Somadas, as duas emissoras fecharam o torneio com 23 pontos na TV aberta da Grande São Paulo.

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1: 11 horas e 31 minutos.
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1: Fala, meus amores, minhas amoras, e aí, chuchu? Tudo bem, florzinha de abroba? Eita, coisa gostosa. Bora lá, porque hoje é segunda-feira e a gente tá aqui com a última de hoje do Fofocando, e lógico que não podia faltar treta, porque no mundo dos famosos tem treta, sempre tem. E olha, a troca de farpas entre o Carlinhos Maia e a Luana Piovani ganhou mais um capítulo nas redes sociais. Gente, tudo começou quando a Luana compartilhou um vídeo criticando o influenciador, o Carlinhos, por fazer publicidade para as casas de apostas, né? As bets lá. Nos stories, ela ainda acrescentou um emoji de fezes de cocô, deixando claro o tom da crítica, né? O Carlinhos respondeu, e rapidinho, em tom bastante duro, tá? Ele pegou pesado, gente. Numa sequência de vídeos, ele ironizou a Luana, dizendo que ela vive estressada e sugerindo que ela deveria focar na carreira de atriz. O Carlinhos também relembrou um episódio que, segundo ele, aconteceu em Fernando de Noronha, quando teria levado uma bronca da atriz por causa do volume de uma música. De acordo com ele, o som alto nem era o dele, viu? Na sequência, ele fez novas críticas, afirmando que a Luana deveria fazer terapia e voltar a atuar em novelas, além de dizer que ela adora, gosta de provocar polêmicas. Gente, vale lembrar que a Luana Piovani é uma das maiores críticas, né? A divulgação das casas de apostas por influenciadores digitais. E há meses ela vem questionando os artistas e criadores de conteúdo que fazem esse tipo de publicidade. Bom, até então a Luana não respondeu de novo as declarações do Carlinhos até a gente fechar a nossa matéria. E a troca de indiretas e acusações, no entanto, continua repercutindo aí nas redes sociais. Que babado, gente! Babado, hein? Hã? A gente vai continuar acompanhando, com certeza, viu? Já, e aí trazemos informações para você aqui na nossa rádio. Combinado? Ó, forte abraço, beijo, se cuida, boa semana. A gente volta, se Deus quiser, amanhã. Combinado? Boa semana para você e até lá. Tchau!
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3: 11 horas e 52 minutos.
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0: 11:59.
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2: A corrida eleitoral de 2026 entra em uma fase crucial a partir desta segunda-feira com o início das convenções partidárias. Nesses encontros, partidos políticos e federações definirão oficialmente seus candidatos aos cargos de presidente da República, governador, senador e deputados federais e estaduais. O período das convenções se estenderá até 5 de agosto, sendo um passo obrigatório para a validação das candidaturas junto à Justiça Eleitoral. Após essa etapa, os partidos terão até 16 de agosto para registrar os nomes, com a campanha eleitoral sendo liberada oficialmente a partir do dia 17 de agosto.
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1: Canudinho é o nome dela.

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pisque seus olhos. Muitas coisas podem acontecer em apenas um piscar de olhos. Uma bomba estoura, um revólver dispara, uma lágrima cai, uma criança nasce. Uma vida pode ser totalmente modificada nesse curto período de tempo. Imagine se agora você piscasse os seus olhos e todas as pessoas que são realmente boas desaparecessem. Tente imaginar o caos, a desordem, os lamentos, o pavor que toma conta de cada ser humano que ficou. Nós acreditamos que isso de fato vai acontecer, só que não como mágica, e sim Jesus, que vem buscar os seus escolhidos. Nós não sabemos o dia e nem a hora, só sabemos que está perto. E quer você acredite ou não, as nossas vidas serão afetadas por cada um desses acontecimentos. E o nosso dever, como mensageiros da profecia, é te alertar para que você esteja preparado no momento em que a última trombeta soar.

já chega a mais de 12 milhões o número de desaparecidos somente no Brasil desde a madrugada de hoje. Entre os desaparecidos estão crianças de até aproximadamente 7 anos de idade, que também desapareceram sem nenhuma explicação. Voltaremos a qualquer momento com mais informações sobre este acontecimento que já é um marco na história da humanidade.

0: Meio-dia e 55 minutos.
1: Minuto do Esporte! Vozinha, goleiro da seleção de Cabo Verde que brilhou na Copa, está à procura de um clube. O Camisa 1 de Cabo Verde quer um clube para jogar e não apenas fazer propaganda. O experiente defensor, com 40 anos, deseja jogar por pelo menos mais 2 anos. Dizem que ele já recebeu uma proposta do chileno Colo-Colo.

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0: Nicolás Germano!
1: Está sendo encaminhada para a caixa postal e estará solicitada a cobrança após o sinal.

0: Unesco iniciará nesta segunda-feira sua reunião anual na Coreia do Sul para analisar 30 novas candidaturas à lista do Patrimônio Mundial e o Brasil está na disputa com a proposta dos Teatros da Amazônia. A candidatura brasileira une o Teatro Amazônia, em Manaus, e o Teatro da Paz, em Belém, símbolos da riqueza e do crescimento urbano do ciclo da borracha no século XIX. A avaliação da candidatura brasileira ocorrerá entre os dias 24 e 26 de julho. Além dos Teatros da Amazônia, a Unesco também considerará outras reservas naturais, templos e locais históricos de diversos países, além de avaliar a conservação de 147 patrimônios já reconhecidos.
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A Bíblia nos fala que Deus amou o mundo de tal maneira que deu seu único filho para que todo aquele que nele crê não pereça, não morra, mas tenha a vida eterna. Porquanto Deus enviou o seu filho ao mundo, não para que julgasse o mundo, mas para que o mundo fosse salvo por ele. Alegra o seu coração nesse dia, irmão, porque nunca se ouviu e nem com os olhos se viu aquilo que o Senhor tem preparado para aqueles que o amam. Nunca se ouviu nem se viu aquilo que o Senhor tem preparado para aqueles que querem estar perto de Deus.

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0: 14:24.
1: Minuto do Esporte! Segundo a imprensa britânica, o atacante brasileiro Savinho vai trocar o Manchester City pelo Tottenham. A negociação pode chegar a 65 milhões de libras. Isso vai render uma boa quantia ao Atlético Mineiro. Segundo o mecanismo de solidariedade da FIFA, até 5% do valor de cada negociação internacional de um atleta deve ser distribuído aos clubes por onde o jogador passou até os 23 anos. Savinho foi revelado pelo Atlético em 2020.
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0: 14 horas e 41 minutos.
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2: O governo brasileiro está analisando as exigências dos Estados Unidos para reduzir as novas taxas impostas a produtos brasileiros, em um cenário que o G1 descreve como tarifaço. As novas tarifas americanas afetam 18% das exportações do Brasil, e o governo avalia que ceder aos pedidos dos Estados Unidos poderia gerar um impacto econômico ainda maior. A discussão sobre as tarifas ocorre em um momento de tensões comerciais, com o Brasil buscando equilibrar suas relações internacionais. A decisão final sobre as exigências americanas terá implicações significativas para a economia e o comércio exterior do país.
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1: Quatorze horas e 57 minutos.
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0: E aí, beleza? É com muito pesar, com muita dor no coração, né? Que nós, fãs desse astro aí, chamado Rivas, nos deixou nesse domingo, dia 5. Infelizmente, perdemos mais um astro do rap nacional. Que Deus possa tê-la, né? Aonde ele estiver. A gente sabe, gente, que nessa vida, a gente já sabe que a gente só tem dois caminhos: nascer e morrer. Aí eu te pergunto, você tá preparado pra morte? Ninguém tá. Ninguém tá preparado. Eu peço a você que reflita. Tem gente que quer ser mais que um, mais que outro. Um porque tem ali uma BMW, outro tem um Fusquinha. Aí já nem fala mais com aquela pessoa, com aquele orgulho besta. Você não vai levar nada. Tudo aqui fica. Então eu acho que a humildade é acima de tudo. E isso, não só o Rivas, quando também o irmão dele, o Jamaica, teve. E eu tive o privilégio de conhecer esses caras desde infância, desde quando eles moravam ali, ó, na Chaparral. Para mim é um orgulho saber que esses caras aí fizeram parte da minha infância, fizeram parte da minha vida. Rivas, Jamaica, esteja onde você estiver, meus irmãos, um dia nos encontraremos. Que Deus o tenha em um bom lugar. Vai restar saudade, mas é como se diz, a vida segue normalmente. Esteja em paz, amigo, aonde você estiver.
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0: Elias Mas, andando a pé, porque carro eu perdi, né, que não era meu. Já mudar com a mão e tirar com a outra, cê tá ligado? Andando a pé no Moveneiro, eu lembrei que alguém falou pra mim: meu, Deus tem um plano na sua vida. Eu lembrei das veinhas, aquelas mulherzona de coque, tá ligado? Deus tem um plano na sua vida, e pá, eu... Para. Minha mãe falava de Deus pra mim, eu falava: aí, se o seu Deus me der 100 reais, eu vou pra igreja. Barato é louco, né? Mas, irmão, na situação que eu tava, eu precisava falar com alguém. Eu vou falar com quem, truta? Vou falar com meu parceiro? Com meus amigos? Com as minas que eu catava? Vou falar com quem? Na situação que eu tava, irmão, com o coração arrebentado, eu resolvi falar com Deus, irmão. Quando eu entrei naquele lugar, uma pessoa já veio, me abraçou, falou que me amava, e eu não entendi nada. Porque nem minha família acreditava mais em mim. Comecei a chorar e resolvi falar com Deus.
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0: Pai, quantos espinhos já pisei, Senhor. Senhor, não foi fácil, mas eu cheguei.

0: Senhor, eu sei que pra ti eu tenho valor, papai.
1: Senhor, sei que pra ti.
0: E que eu só posso confiar no seu imenso amor.
1: E que posso confiar no seu imenso amor.
0: Porque mesmo sendo pecador.

0: E depois que eu falei com Deus, irmãos, mas não existia mais nada ao meu redor. Eu comecei a ouvir as pessoas orar. O pastor falava, já não era mais com todo mundo, mas era diretamente no meu coração. Parecia que era tudo pra mim.
1: Jesus é o caminho, a verdade e a vida. Ninguém chegará ao Pai a não ser pelo Filho. E nessa noite de hoje, você que entrou por essa porta, não foi por acaso nem por qualquer maneira, porque o Senhor dos Exércitos tem uma obra a fazer na tua vida. E você que gostaria de aceitar Jesus como o grande Salvador da tua vida, repita essas palavras comigo. Senhor,
0: Senhor,
1: nessa noite de hoje,
0: nesta noite de hoje,
1: eu entrego
0: a minha vida
1: em tuas mãos.
0: Escreva
1: o meu nome
0: no livro da vida.
1: E essas pessoas que aceitaram Jesus como grande Salvador, eis que o Senhor faz nova todas as coisas em teu viver.
0: A minha vida eu entreguei na mão de Deus. As minhas lágrimas já não eram mais lágrimas, se transformaram em bênção. Porque uma coisa eu sei, mesmo sendo pecador, o Senhor me ama como eu sou. Mesmo sendo pecador, o Senhor me ama como eu sou. Irmão, e a partir daquele dia minha vida mudou completamente, cara. E eu não precisei mudar de roupa, mudar de estilo de falar. Eu não precisei largar o rap nacional. A única coisa que eu tive que aceitar, Cristo veio para livrar eu do pecado. A única coisa que eu tive que mudar é o meu coração. Porque agora eu nem te conheço, mas eu posso falar para você: eu te amo, moleque. Eu te amo, menino. E você precisa de fazer parte desse patamar, porque Deus está te chamando. Começou, mano, o Reco e a jornada.

correria, infelizmente tem sido assim. Os anos se passam e a nossa juventude cada dia se afunda mais no meio do crime. Tantas famílias diferentes, com histórias parecidas. Mães que sofreram para criar seus filhos e hoje sente a sua falta. No dia em que os jovens abrem os olhos e perceberem que o sol brilha para todos e que Deus o conforte o coração de quem só tiver um dia de visita, que não suporta e chora mais.

Havia um homem na terra de Uz, cujo seu nome era Jó. Homem obediente, temente, fiel aos mandamentos de Deus. Certo dia, os filhos do homem estavam na presença de Deus. E junto aos filhos do homem apareceu Satanás. A Bíblia nos fala que Deus perguntou para ele assim: de onde vens? E o diabo respondeu para Deus assim, ó: de rodear e vagar pela terra. Então Deus falou pro inimigo assim, ó: você observou lá embaixo, você viu meu servo Jó? O inimigo falou para Deus assim: vi sim. Aí Deus falou assim: aquele homem é fiel, aquele homem eu tenho orgulho nele, temente, obediente. Aí o diabo falou para Deus assim, ó: ele é assim porque ele tem boa família, bons animais, saúde, bons filhos. Me deixe tocar naquela vida dele, na família, no que ele gosta, para ver se ele não murmura e não blasfema na tua face. Deus falou pro diabo assim: então vai. Só não te deu permissão de mexer na vida daquele homem. Irmão, o diabo veio pra terra com a autoridade que foi dada por Deus para tocar naquela vida, para mexer naquela vida.

que Deus não olha, que Deus não cuida. Cuida você então. Porque Jó, sabe o que ele fez? Ele rasgou sua veste, ele raspou a sua cabeça e se prostrou no chão a adorar e a louvar a Deus. Mas o inimigo não ficou contente não. O inimigo foi e colocou em Jó uma doença, uma lepra. E Jó estava no chão, leproso, doente, quase morrendo. Os anciões da época, anciões como aqueles lá que crucificaram e mataram Jesus Cristo, ou como esses anciões de hoje, que usam a teologia para maldizer muita coisa e ganhar dinheiro.

seu Deus aí, ó, e morre. Ele falou pra mulher assim: mulher, se eu nasci pelado do ventre da minha mãe, pelado também eu posso morrer. Se Deus me deu tudo o que eu tinha, Deus tem autoridade de tocar, de tirar, fazer o que ele quiser. E ele não vai deixar de ser Deus por isso não. Louvado e glorificado seja o meu Deus. Prostrado, adorando a Deus. Sabe o que Deus fez, irmão? Deus orgulhou, Deus teve prazer naquela vida. E o inimigo não venceu, não. E sabe o que Deus fez? Restituiu. Deus deu em dobro tudo que ele tinha. Deus levantou aquele homem. A Bíblia fala que ele foi um dos homens mais ricos que teve naquela época. E assim vai Deus a fazer com você. Basta você parar.

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4: Já estamos de volta com o nosso segundo bloco por aqui.

0: 619-9420-9260. Esse é o telefone pra você mandar teu alô, mandar teu salve, claro, fazer a festa aqui juntinho com a gente, tá bom? 619-9420-9260. Gente, lembrando a vocês que é o seguinte, hein? O programa Movimento Hip Hop Oficial começa sempre às 15 horas, tá? Trazendo pra você aqui muito, mas muito hip hop e muita música pra você. Já, já, a gente vai mandar uns alô. Vamos mandar um alô agora. Agora não, né? Tá bom, então no terceiro bloco a gente manda aquele alô especial, tá? Mas eu quero mandar um alô pra um aí que tá nos ouvindo. Ô maninho, um alôzaço pra você aí, tá? Olha só o que que ele trouxe. Preste atenção, que nem diz esse, o saudoso amigo DJ Celção. Morra do coração. Essa, com certeza, é pra quem gosta de som forte.
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Só musicaço, só as boas por aqui em www.movimentohiphopdf.com.br. Esse aqui é o primeiro programa do mês de julho, mês 7, né? De 2026 por aqui. Tá gostando, tá? Cara, aqui é só musicão, hein? Olha só, prepara o coração pro terceiro bloco. Se o segundo foi venenoso, imagina o terceiro, hein? Vai ser loucura. 69-9420-9260, segura aí, já tem mais.

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4: Já estamos de volta com o nosso segundo bloco, nosso terceiro bloco por aqui.

participando com a gente, telefone mais cobiçado de Brasília, sabe qual é? Sabe não? Então vou te falar, tá? 69-9420-9260. Gente, é uma pancada de gente que está ligada aqui no nosso Movimento Zap, no 619-9420-9260. Deixa eu lembrar você que o programa Movimento Hip Hop DF tem apoio total da Estilo Black, é isso mesmo, né? E também, da Estilo Black não, Tribo do Rap, alô Ivanice! Sempre eu esqueço, que é isso, hein? E claro, também, apoio total aí, né, do meu amigo André Games, aí no Shopping Popular de Ceilândia, tá bom? Gente, olha só, quero lembrar você também, tá? Que o programa Movimento Hip Hop DF tem reprises, tá? Se você não ouviu, começa a ouvir, tá bom? Sempre do horário ali das 19 horas, não, das 22, né? Das 22 horas de segunda a sexta, às 21 horas é nos sábados e nos domingos. E também, claro, né? Tem também de manhã, tá? No sábado, a partir das 9, das 6 da manhã até as 9 da manhã, né? Mas o horário nobre espalha pra todo mundo, é das 15 às 18 horas, tá bom? Posso contar com você? Claro que posso, né? Então tá certo. Deixa eu mandar um forte abraço aí, beleza? Pra muita gente que está ligada aqui no programa Movimento Hip Hop DF. Gente, como é muita gente, eu vou dizer os números aqui, beleza? Porque senão não vai sobrar tempo. Então vamos lá. Mandar um alozaço aí pra esse mano aqui da Operadora 619. 905, final 55, tá ligado com a gente. Essa outra pessoa aqui da Operadora 61-8184, final 89, tá ligado com a gente. Esse amigo aqui, ó, da Operadora 61-9918, final 57, tá ligado com a gente. É, essa outra pessoa aqui, ó, da Operadora 619-9521, final 76, tá ligado com a gente. Alô, Locutor Santos! É, lembrando que o Locutor Santos tá agora aqui com a gente nos sábados, tá bom? 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Lembrando que você que é DJ, tá afim, né, de mandar teu set mixado, manda pra gente lá no Gmail, tá? 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Gente, vamos balançar por aqui? No outro bloco vou dizer mais alô pra galera. Tá valendo? Enquanto isso, você pode mandar aí tua mensagem, teu alô, teu salve aqui, ó, no programa Movimento Hip Hop DF. Eu te peço uma coisa, aumenta o volume, deixa o som por nossa conta, que essa daqui é impossível você ficar parado. Aumente o volume!

cara, isso é musicaço, hein, Dexton? Sofução. Deixa eu mandar uma losaça aqui, gente, uma pancada de gente tá ligado aqui com a gente. O Sérgio, ele fala assim, ô Gilson, bom dia, boa tarde. Manda losaço pra mim, sou o Sérgio aqui de Sobradinho 2. Sérgio, uma losaço pra você, tá bom? Ô, é, rapaziada, Gilson, manda losaço aqui pra galera aqui da Guariroba, a galera dos Passinhos. Uma losaço aí pra galera aí, né, da Guariroba aqui em Ceilândia, a galera dos Passinhos. É, Vanusa, oi, bom dia, boa tarde, Gilson, o programa tá top hoje, hein? Poxa, cara, fiquei sabendo o que aconteceu com mais um que nós perdemos. Pois é, né? Felizmente, perdemos nosso amigo Rivas por essa doença maldita chamada câncer. Inclusive, até no nosso programa de rádio, de ponta a ponta na notícia, eu falei isso. Gente, se cuida. Se cuida enquanto é tempo. Doença é coisa séria, tá bom? Emerson, manda um abraço aí pra mim, Gilson. Emerson, aqui ó, de Valparaíso, Goiás, estou curtindo aí o programa, tá top, tu é o cara, que isso, Emerson. Vaninha, nome da minha irmã, ó, Vaninha, manda um abraço pra toda a galera aqui, beleza, do Sudoeste, gostaria que tu rolasse pra nós aí a música aí da Bilce, tá anotado aqui, tá, querida, a gente vai dar um jeito aí de tocar essa música pra você, tá bom? Bem, vamos aqui aos nossos apoiadores. Já já a gente volta encerrando com chave geral por aqui. Você já sabe como é que funciona, né? Você já tá por dentro. Música pra você, tá bom? Bem, vamos aqui aos nossos apoiadores. Já já a gente volta encerrando com chave geral por aqui. Você já sabe como é que funciona, né? Você já

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Muito bem, muito bem. Então a gente já está de volta com o nosso último bloco. 69-9420-9260. Gente, mas aqui o celular não para de tocar. Meu Deus do céu. Deixa eu mandar uma lozaça aqui, beleza? Pra a Regiane, que tá curtindo a gente lá no Guará 2. Regiane, obrigado, tá? Por estar ligado com a gente. Matheus, tá curtindo a gente lá em Ceilândia. Valeu, Matheus. Um alozaço pra você. Deixa eu mandar um alozaço aqui também, ó. Pra esse mano aqui, ó, da operadora... É, 619403, final 67. Fala assim, ó, tocando só as boas, com certeza. Deixa eu mandar um alozaço aqui, beleza? Pra essa pessoa aqui da operadora 619428, final 66. Esse mano aqui, ó, da operadora 618429, final 31. Esse aqui também, da operadora 618523, final 51. Esse mano aqui também, ó, da operadora 618156, final alguma coisa. E esse mano aqui, ó, da operadora 619231, final 77. Gente, é muita gente ligada. Se eu não mandei teu alô, me perdoa, mas no próximo programa a gente vai mandar. Por falar disso, quero lembrar vocês que a gente vai cobrir férias. E se a gente vai cobrir férias, então a gente vai entrar na reprise, tá? Mas provavelmente lá pro dia 16 de agosto a gente volta a gravar, tá bom? Beleza? Lembrando que esse aqui é o nosso último programa que nós gravamos do mês, tá? Mas em agosto, dia 16, dia 17, por aí.

a gente volta a gravar, porque a gente vai cobrir férias lá do serviço. Beleza? Então fica aí a dica pra vocês, tá? 619-9420-9260. Bem, eu não poderia fechar o programa de hoje, né? Sem tocar a música desse clássico, né? Um dos cantores de rap que realmente me ensinou muito. Eu tenho o maior carinho por esses dois, tanto pelo DJ Jamaica, que foi o cara do meu TCC, quanto o Rivas, também que me deu outra oportunidade até nas entrevistas. Tem uma história do Rivas aí que eu lembro quando ele foi lá no meu serviço para fazer um vídeo com relação ao aniversário da Ceilândia sobre aquela caixa d'água. Foi fantástico. Não sei onde é que tá essa foto, mas se eu tiver, eu vou postar aí nas redes sociais para vocês verem. Então, a gente vai fechar muito bem esse bloco com homenagem a esses dois artistas que, infelizmente, nos deixaram.

17:59. 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

0: Olá, ouvinte, jamais esqueça a promessa do amor de Deus cumprida. Seu nome é Jesus. Reflita comigo sobre um ponto vazio no céu noturno. Após mais de 15 anos de sonhos, desenhos e planejamento, o telescópio espacial Hubble foi lançado ao espaço em 24 de abril de 1990, com um espelho relativamente pequeno de quase 2,4 metros. A grande vantagem do Hubble era estar fora da atmosfera terrestre, dando assim ao telescópio a capacidade de tirar fotografias mais claras e estáveis. O Hubble viaja a cerca de 8 km por segundo, o que o leva à volta da Terra em apenas um pouco mais de uma hora e meia. Durante cada órbita, os cientistas têm cerca de 45 minutos na altura em que o Hubble está na sombra da Terra. O céu escuro da noite é a melhor altura para retirar luz dos pontos astronômicos que querem investigar. Depois de estudarem muitas milhares de imagens de lindas galáxias, alguns cientistas decidiram observar um ponto relativamente vazio no céu. Escolheram um pequenino ponto escuro no céu noturno, na constelação de Fornax. O ponto é tão pequeno que é como se estivesse a observar através de um canudinho de refresco com 24 metros de comprimento. Depois, durante o curso de 400 órbitas, programaram as máquinas fotográficas do Hubble para captarem luz vinda do ponto vazio. A máquina tirou 800 fotografias entre 24 de setembro de 2013 e 16 de janeiro de 2004, dando um total de tempo de exposição de 11,3 dias. O que esse longo tempo de exposição mostra deixa-nos sem respiração, pois mesmo com o nosso débil instrumento, essa fotografia revelou quase 10 mil galáxias que não sabíamos que existiam. Quão pouco sabemos, na realidade, acerca do que está ali fora, no espaço. Quão majestosa é a criação. Imagine, então, o Criador. Anseio viajar para algumas dessas galáxias distantes e visitar outros mundos onde os habitantes vivem sem serem afetados por doença, morte, desonestidade e o engano do pecado. Não será interessante fazer-lhes perguntas sobre a sua vida e interagir com o Deus Criador? Ah, Senhor Jesus, anseio ser capaz de ver com os teus olhos. Anseio ver-te como és realmente. Diz o Salmo 8:1. Ó Senhor, Senhor nosso, quão admirável é o teu nome em toda a terra, pois puseste a tua glória sobre os céus. Momento Fé no Criador.
1: Os céus declaram a glória de Deus e o firmamento anuncia a obra das suas mãos.
0: Está na palavra de Deus em Salmo 51, versículo 10. Cria em mim, ó Deus, um coração puro e renova em mim um espírito reto. Você já teve a experiência na escola de apagar uma lousa inteira? Quando o quadro negro está limpo, é como se nada jamais tivesse sido escrito nele. Isto é o que Deus faz por nós quando chegamos a Ele confessando nossos pecados. 1 João 1:9 diz: se confessarmos os nossos pecados, Ele é fiel e justo para nos perdoar os pecados e nos purificar de toda injustiça. Quantas vezes em sua vida você já desejou poder começar tudo novamente, com uma lousa limpa, com uma nova vida? Resolva agora mesmo permitir a Deus limpar sua lousa, confessando seus pecados e deixando-o dar a você um novo começo. O apóstolo Paulo fez isso quando disse: esquecendo-me das coisas que para trás ficam e avançando para as que estão diante de mim, prossigo para o alvo, pelo prêmio da soberana vocação de Deus em Cristo Jesus. Está ali em Filipenses 3, 13 e 14.
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0: Ore comigo. Nosso Deus e Pai, colocamo-nos diante de Ti, conscientes dos nossos pecados e das nossas faltas. Mas confiamos no Teu amor, Pai, e na Tua misericórdia por nós. Obrigado, Deus amado, por conceder-nos Tua alegria, Tua maravilhosa graça e Teu perdão, e por deixar a lousa de nossas vidas totalmente limpa. Permita que possamos recomeçar tudo contigo e que vivamos dentro do Teu propósito para nossas vidas, agora e para sempre, através de Jesus Cristo, nosso Salvador. E lembre-se, amado ouvinte, Ele acalmou a tempestade com uma ordem. Ele ressuscitou o morto com uma proclamação. Ele redirecionou a história do mundo com a vida.
1: Que privilégio ter a mesma mão que fez o universo e espalhou as estrelas, escrevendo seu nome no livro da vida. Louve a Deus por isso e declare agora Cristo como seu Senhor e Salvador, buscando a partir daqui o perdão e uma vida correta. Deus alegra-se por todo aquele que assim desejar de todo o coração.

0: 18 horas e 9 minutos.
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0: Previsão do tempo para segunda-feira, 20 de julho de 2026. Região Centro-Oeste. Em Brasília, capital federal, o dia vai ser de céu com poucas nuvens. Os termômetros registram mínima de 12 e máxima de 26 graus. A umidade relativa do ar gira em torno de 90 a 35%. Em Bela Vista, Mato Grosso do Sul, a previsão para o aniversário da cidade aponta para céu com muitas nuvens. A temperatura mínima é de 21 e a máxima de 33 graus. A umidade relativa do ar é de 60 a 30%. Região Nordeste, Salvador, Bahia, vai ter uma segunda-feira de muitas nuvens e pancadas de chuva isoladas. A temperatura marca mínima de 22 graus e a máxima de 28. A umidade relativa do ar vai de 90 a 60%. Montanhas, no Rio Grande do Norte, comemora aniversário nesta segunda-feira, sob céu com muitas nuvens e pancadas de chuva isoladas. A temperatura mínima é de 22 e a máxima de 28 graus. A umidade do ar varia de 90 a 50%. Região Norte, em Boa Vista, Roraima, a segunda-feira vai ser de muitas nuvens e pancadas de chuva e trovoadas isoladas. A temperatura mínima é de 25 e a máxima de 33 graus. A umidade do ar é de 93 a 60%. Em Porto Velho, Rondônia, a previsão é de céu com muitas nuvens, mas não deve chover. A temperatura mínima é de 22 e a máxima de 34 graus. A umidade relativa do ar é de 100 a 50%. Região Sudeste, no Rio de Janeiro, capital fluminense, a previsão é de céu claro nesta segunda-feira. Os termômetros registram mínima de 15 e máxima de 31 graus. A umidade relativa do ar vai de 80 a 30%. Corinto, Minas Gerais, sopra velhinhas diante de um céu com poucas nuvens e sem previsão de chuva. A temperatura mínima é de 13 e a máxima de 28 graus. A umidade relativa do ar é de 90 a 30%. Região Sul, em Porto Alegre, Rio Grande do Sul, o dia vai ser de céu com muitas nuvens e pancadas de chuva e trovoadas. Os termômetros registram mínima de 17 e máxima de 21 graus. A umidade relativa do ar oscila entre 100 e 40%. Frei Rogério, Santa Catarina, celebra mais um ano de fundação com muitas nuvens e pancadas de chuva isoladas. Os termômetros registram mínima de 16 e máxima de 26 graus. A umidade relativa do ar fica entre 60 e 40%. Você ouviu a previsão do tempo para esta segunda-feira, 20 de julho de 2026, com informações do IBGE Cidades e do Instituto Nacional de Meteorologia, INMET.
1: Estados e municípios receberam mais de 461 milhões de reais da Agência Nacional de Mineração, a ANM. O valor corresponde à compensação financeira pela exploração mineral, a CEFEM, arrecadada em junho e repassada ao longo do mês de julho. Do total, cerca de 92 milhões de reais foram destinados aos estados e ao Distrito Federal, enquanto os municípios receberam aproximadamente 368 milhões. Minas Gerais foi o estado que recebeu a maior quantia, mais de 42 milhões de reais. Na sequência, aparecem Pará, com cerca de 34 milhões, e Goiás, com pouco mais de 3 milhões de reais. Já entre os municípios produtores, Os maiores repasses foram feitos para três cidades paraenses: Canaã dos Carajás, com quase 61 milhões de reais, Parauapebas, com 34 milhões, e Marabá, com pouco mais de 21 milhões de reais. A legislação determina que os valores não podem ser usados para o pagamento de dívidas, exceto aquelas contraídas com a União ou com entidades federais. Também é proibido utilizar os recursos para custear despesas permanentes com pessoal. A principal exceção é a área da educação. Nesse caso, os recursos podem financiar despesas educacionais, incluindo o pagamento de professores da rede pública, especialmente os que atuam na educação básica em tempo integral. A ANM ressalta que estados, Distrito Federal e municípios beneficiados devem divulgar anualmente a destinação dos valores recebidos. Além disso, pelo menos 20% da receita da CEFEM deve ser aplicada em ações voltadas para a diversificação da economia, exploração mineral sustentável e pesquisa científica e tecnológica. Os dados detalhados sobre a arrecadação e a distribuição da CEFEM podem ser consultados no portal da ANM, enquanto o site do Banco do Brasil disponibiliza a consulta dos repasses efetuados às contas dos entes federativos. No primeiro semestre de 2026, 20 dos 27 estados brasileiros registraram queda nas exportações para os Estados Unidos, reflexo das tarifas adicionais impostas pelo governo norte-americano desde o ano passado. A retração foi impulsionada pela redução de 8,7% nas vendas de produtos industriais, sobretudo de semi-manufaturados de ferro e aço, ferro fundido bruto, pasta química de madeira não conífera, óleos de petróleo e semi-manufaturados de outras ligas de aço. Os dados são da Confederação Nacional da Indústria, a CNI. Os estados impactados são Minas Gerais, São Paulo, Espírito Santo, Rio Grande do Sul, Santa Catarina, Paraná, Pará, Bahia, Ceará, Maranhão, Sergipe, Pernambuco, Amazonas, Rio Grande do Norte, Tocantins, Alagoas, Piauí, Amapá, Acre e Roraima. Na última quarta-feira, 15 de julho, o governo dos Estados Unidos anunciou uma nova tarifa adicional de 25% sobre produtos brasileiros. A medida, que passa a valer a partir do próximo dia 22 de julho, decorre de uma investigação iniciada em julho de 2025, com base na seção 301 da legislação comercial norte-americana. A gerente de Comércio e Integração Internacional da CNI, Constanza Negri, alerta que os impactos das tarifas adicionais vão além do comércio exterior.
2: Se levarmos em consideração que as exportações brasileiras para os Estados Unidos são aquelas exportações que mais geram emprego no Brasil, estamos sem dúvidas diante de um cenário onde a competitividade da indústria brasileira será colocada em risco e sob uma pressão adicional.
1: Para a gerente da CNI, a prioridade deve ser intensificar o diálogo entre os dois países para buscar uma solução negociada.
2: Diante de um cenário onde a competitividade da indústria brasileira será colocada em risco e sob uma pressão adicional.
1: Para a gerente da CNI, a

0: técnicas sobre os impactos das tarifas e discutindo alternativas para reduzir os efeitos da medida sobre a competitividade das exportações brasileiras.
1: 6 anos após a aprovação do Marco Legal do Saneamento, a iniciativa privada já está presente em quase metade dos municípios brasileiros. Levantamento da Associação e Sindicato Nacional das Concessionárias Privadas de Serviços Públicos de Água e Esgoto mostra que empresas privadas operam serviços de água e esgoto em 2.720 cidades, o equivalente a 48,8% dos municípios do país. Segundo a entidade, os contratos firmados desde 2020 já somam mais de R$ 177 bilhões em investimentos destinados à ampliação da infraestrutura de abastecimento de água e de coleta e tratamento de esgoto. A ABICOM destaca que o marco legal trouxe maior segurança para os investimentos e impulsionou novas concessões e parcerias em diferentes estados brasileiros. A expectativa é de que a continuidade desses investimentos contribua para ampliar o acesso da população aos serviços de saneamento e acelerar o cumprimento das metas de universalização estabelecidas pelo novo marco regulatório.
2: Quem jogasse os 10 gols com chocolate inglês no primeiro tempo e reação francesa incrível no segundo, a Inglaterra conquistou o terceiro lugar da Copa do Mundo de 2026. Na possível melhor partida do Mundial, neste sábado, em Miami, nos Estados Unidos, os fãs do maior esporte do planeta deixaram o estádio felizes. Sem seus principais jogadores, Bellingham e Kane, que começaram no banco, a Inglaterra iniciou a partida em uma rotação diferente da França e abriu o placar logo aos 2 minutos do primeiro tempo com Declan Rice. Depois do susto, os franceses acordaram e começaram a jogar, deixando as ações mais abertas, com chances para os dois lados. A reação, no entanto, não surtiu efeito. Os ingleses continuavam com mais vontade e, aos 17 minutos, Consa de cabeça ampliou o placar. Aos 36, depois de um contra-ataque rápido, a França entrou na roda e Saka marcou o terceiro para a Inglaterra, com facilidade. Já nos acréscimos, Saka, de novo ele, anotou o quarto para os ingleses, transformando o primeiro tempo em chocolate. A segunda etapa começou parecida com a primeira, mas de maneira completamente contrária, com a França indo para cima e fazendo o primeiro da equipe com Mbappé, também aos 2 minutos. O rolo compressor francês voltou do intervalo com tudo e Barcola anotou o segundo aos 8. Os azuis estavam pegando fogo e foram enfileirando chances uma atrás da outra, até que, aos 20 minutos, ele, o craque Kylian Mbappé, marcou o terceiro para a França. Mas, aos 39, veio o banho de água fria. O árbitro marcou pênalti indiscutível em Spence. Saka bateu e conferiu o quinto para a Inglaterra, terceiro dele. Só que o futebol é o esporte mais lindo do planeta, não por acaso. No possível melhor jogo desta Copa do Mundo, já nos acréscimos, Dembélé ainda marcou o quarto para a equipe francesa e, em um contra-ataque fulminante, o craque Jude Bellingham, que havia entrado aos 33 minutos do segundo tempo, marcou um belíssimo sexto gol para a Inglaterra, fechando a partida em 6-4 para os ingleses.
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6: Estamos de volta com o Jornal Conexão Notícias. Agora tem as informações do esporte.
7: A vitória da Bulgária por 3-7-1 sobre os Estados Unidos eliminou matematicamente o Brasil da Liga das Nações Masculina de Vôlei, VNL. Mesmo que vença a China na última rodada da fase classificatória, a seleção brasileira não consegue mais alcançar a pontuação necessária para entrar entre as equipes classificadas às finais. Esta será a primeira vez na história que o Brasil fica fora da fase final da VNL. A campanha da equipe comandada por Bernardinho foi marcada por resultados irregulares, incluindo a derrota para os Estados Unidos, que deixou a classificação muito difícil antes mesmo da rodada decisiva. O Flamengo anunciou a renovação de contrato do lateral esquerdo Alexandro, de 35 anos, que seguirá no clube até dezembro de 2027. O jogador afirmou que a adaptação da família ao Rio de Janeiro e o desejo de continuar disputando títulos foram fatores decisivos para permanecer no rubro-negro. Contratado em 2024, Alexandro soma 78 partidas e 8 títulos pelo Flamengo. O diretor de futebol, José Boto, destacou que a renovação levou em conta não apenas a qualidade técnica do atleta, mas também sua liderança e influência positiva no vestiário, classificando o lateral como uma das principais referências do elenco.
8: O Nacional anunciou o retorno do técnico Thiago Gomes para comandar a equipe na partida decisiva contra o Iguatu, válida pelo jogo de volta das oitavas de final da Série D do Campeonato Brasileiro. Campeão amazonense pelo clube nesta temporada, o treinador reassume o comando após a saída de Júlio César, com a missão de buscar a classificação às quartas de final e manter vivo o sonho do acesso à Série C. Thiago Gomes já iniciou os trabalhos com o elenco e aposta no conhecimento do grupo para tentar reverter a situação no confronto decisivo. A diretoria do Nacional acredita que a identificação do treinador com o clube e o bom desempenho no Campeonato Amazonense podem fazer a diferença nesse momento decisivo da temporada.
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9: Existe um bichinho que combina mais com futebol que o tatu-bola? O animal que, para se proteger dos predadores, se fecha todinho igual a uma bola, foi mascote da Copa do Mundo do Brasil em 2014. Mas o fuleco da vida real continua ameaçado de extinção, apesar da visibilidade que teve. Felipe Melo é professor da Universidade Federal de Pernambuco. Segundo ele, o tatu-bola tem um comportamento

0: noturno, passa tempo na vegetação seca da caatinga e só sai para se alimentar. Ele colabora para o controle de pragas, pois come formigas, cupins, larvas e pequenos insetos. Na natureza, tem ainda o papel de movimentar nutrientes do solo.
1: Os tatus, em geral, não só o tatu bola, mas todos os tatus que ocorrem na caatinga, tatu galinha, tatu peba, eles são o que a gente chama de engenheiros ecossistêmicos, porque o seu hábito fossorial, ou seja, de cavar, criar tocas, né, revolve muito sedimento, né? E isso na caatinga é uma coisa muito importante, porque a mistura do sedimento do solo, às vezes compactado, degradado, onde um tatu chega e consegue cavar, trazer solo menos compactado para cima, ajuda na regeneração da caatinga.
0: Ao se enrolar formando uma bola do tamanho de um coco, o tatu-bola torna-se quase impenetrável aos seus predadores naturais. Porém, fica vulnerável aos seres humanos, que além de conseguir pegá-lo com a mão do chão, também tem empurrado o bichinho para longe de seu habitat natural, em estados como a Bahia, o Ceará, a Paraíba, Pernambuco e Piauí. A coordenadora científica do Programa de Conservação do Tatu-Bola, da Associação Caatinga, Flávia Miranda, explica que empreendimentos energéticos e novas estradas têm atrapalhado a sobrevivência deste mamífero.
2: O nome científico dele é Polipeutes tricintus. Ele está ameaçado por questão da perda do habitat e também pela caça. Perda de habitat vem por questão de desmatamento mesmo, e hoje em dia tem pressões como eólica, né, as fazendas de placas solares, né? Elas estão sendo muito utilizadas na caatinga. Infelizmente, é bem na área de ocorrência do tatu-bola, porque as placas ficam normalmente no pé de uma montanha, né? Na parte baixa, que é onde o tatu-bola gosta de usar, né? Então, são grandes placas, são fazendas de placas, né? Grandes áreas, captando energia solar, são empresas mesmo, né?
0: O mascote Fuleco ajudou na conscientização quanto ao problema da caça predatória, esportiva e também a de subsistência. O sertanejo Lorisvaldo Camilo, que atualmente integra o projeto Ecologia e Conservação Participativa do Tatu Bola, na Chapada Diamantina, lembra que já caçou o animal para comer, mas hoje trabalha na preservação da espécie.
3: Quando nós era criança, né, que era meio ruim assim pro seguir, a gente pegava ele para alimentar, para comer. Era o tatu bola, era o galinha. A gente não tinha assim conhecimento, né, a importância que ele tinha, mas hoje em dia não faz mais isso não, por aqui não, pegar assim ele para matar, para se alimentar não. A gente está trabalhando para preservar ele agora. É porque a gente tomou conhecimento que eles têm o mesmo direito de sobreviver igual a gente, né, e eles fazem parte também da natureza, né. A gente tem que respeitar, né, os espaços de cada um, né? Os animais, eles também, é muito importante, né, na natureza.
0: De acordo com o ICMBio, que é um órgão do governo federal, o tatu-bola permanece classificado como uma espécie em perigo na lista de fauna ameaçada. Emerson de Oliveira é gerente de conservação da biodiversidade da Fundação Grupo Boticário. Ele explica que algumas ações foram tomadas em 2026 para preservar a espécie, como ampliação de parques nacionais e a Política Nacional para a Recuperação da Caatinga, que foram criadas em junho.
4: Não tem como tornar tudo como unidade de conservação. Mas aquelas áreas que mantêm os remanescentes mais significativos, eles precisam e devem ser protegidos pelos nossos governos. E nessa área em específico, lá na região da Serra das Confusões, é uma das regiões mais importantes do ponto de vista biológico do Brasil, porque está numa região ali de contato entre a Caatinga, o Cerrado e essa região de floresta densa, enclave de Mata Atlântica, inclusive. É fundamental para se proteger a biodiversidade em si, e isso reflete na proteção, especialmente as espécies guarda-chuva, né? Tem grandes felinos, por exemplo, né? Se protege todas as demais espécies ali da região.
0: Para garantir a sobrevivência do tatu-bola, deve ser lançado ainda em 2026 o Plano de Ação Nacional para a Conservação do Tamanduá-Bandeira, do Tatu-Canastra e do Tatu-Bola, chamado de Pantatá. O trabalho, liderado pelo ICMBio, conta com órgãos ambientais, cientistas e organizações da sociedade civil. O objetivo é diminuir as principais ameaças a essas espécies nos próximos 5 anos, com ações como o combate ao atropelamento, a caça e o mapeamento genético.
5: Pelo menos 8 pessoas morreram e mais de 60 ficaram feridas na Rússia devido a ataques ucranianos com drones, ocorridos durante a noite de sexta para sábado. As autoridades

0: As russas confirmaram que vastos armazéns foram atingidos em cidades como Kotovsk e Elektrastal. Em retaliação, a Rússia atingiu alvos militares em Kiev, após os ataques ucranianos em Moscou. O presidente ucraniano Volodymyr Zelensky confirmou os ataques, afirmando que as instalações atingidas eram usadas para fornecer componentes para a produção de drones e equipamentos de navegação.
1: A ex-primeira-dama Michele Bolsonaro afirmou que não há nenhuma possibilidade de ela ser vice na chapa presidencial de Romeu Zema. A declaração foi feita em meio às articulações políticas para as eleições de 2026. Michele Bolsonaro explicou que o Partido Liberal não poderia ter dois nomes para a disputa, considerando que a legenda já conta com o de seu enteado, Flávio Bolsonaro. A decisão impacta diretamente o cenário político e as possíveis alianças para o próximo pleito. A TV Globo encerrou a transmissão da Copa do Mundo de 2026 com uma média de 17 pontos de audiência na Grande São Paulo, principal mercado televisivo do país. Esse número representa uma queda de 22% em relação às partidas exibidas pela emissora na Copa do Mundo de 2022, no Catar. A retração na audiência ocorre em um cenário de maior concorrência, já que pela primeira vez a Globo dividiu as transmissões do Mundial com o SBT. Somadas, as duas emissoras fecharam o torneio com 23 pontos na TV aberta da Grande São Paulo.
2: Um primeiro consenso internacional sobre o uso dos medicamentos Ozempic e Mounjaro para o tratamento da obesidade foi publicado neste domingo, 19 de julho. O documento, divulgado no periódico The Lancet Diabetes and Endocrinology, oferece recomendações inéditas sobre dose, alimentação, exercício e saúde mental. A nova orientação propõe que emagrecer deixe de ser o único objetivo do tratamento, ampliando a abordagem para a saúde geral do paciente. Este guia é um marco importante para profissionais de saúde e pacientes que utilizam esses medicamentos.
3: A Jordânia anunciou a interceptação de mísseis iranianos que se dirigiam ao seu território, após receber um alerta de Israel. O incidente ocorre em um cenário de crescente tensão no Oriente Médio, com trocas de ataques entre Irã e Estados Unidos e seus aliados. A ação jordaniana destaca a volatilidade da região, onde a guerra no Oriente Médio se expande e ameaça sair do controle. A embaixada dos USA nos Estados Unidos na Jordânia havia emitido um alerta, mas o país negou uma ameaça iminente a seu aeroporto.
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5: Conexão Notícias fica por aqui. 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
7: 18 horas e 39 minutos. 18 horas e 39 minutos.
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9: Segunda-feira, 20 de julho de 2026, está entrando no ar mais uma edição do Repórter Destaque. As últimas informações do Brasil e do mundo agora no seu rádio. A Universidade de Oxford iniciou o primeiro teste em seres humanos de uma vacina contra o Ebola, vírus de Mundibugyo, uma das variantes que causam a doença. O objetivo é acelerar o combate ao surto que atinge a República Democrática do Congo e Uganda. O desenvolvimento da vacina começou há cerca de 8 semanas, logo após a Organização Mundial da Saúde declarar emergência de saúde pública. Agora, a pesquisa entra na fase clínica e vai avaliar a segurança e a resposta do organismo ao imunizante. O estudo contará com 50 voluntários saudáveis entre 18 e 55 anos que serão acompanhados durante um ano. Os pesquisadores esperam identificar rapidamente se a vacina provoca a resposta imunológica esperada e se apresenta efeitos adversos. O atual surto já provocou mais de 1.700 casos confirmados e 625 mortes. Como a doença avança em regiões de conflito e com grande deslocamento de pessoas, uma vacina eficaz pode ser decisiva para conter a propagação. A tecnologia utilizada é a mesma que deu origem à vacina desenvolvida por Oxford durante a pandemia de Covid-19. Eu sou Kleber Salles e volto daqui a pouco com mais informações no seu rádio. Fique ligado.
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2: 19 horas e 6 minutos.

0: O show de intervalo no Super Bowl de Bad Bunny recebeu 9 indicações ao Emmy. Lembrando que a apresentação aconteceu em fevereiro desse ano. E foi o show do intervalo mais visto da história da NFL.
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1: Dezenove horas e 54 minutos.
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3: A Dataprev está com inscrições abertas para um novo concurso público. São 212 vagas imediatas, além de cadastro de reserva para áreas como tecnologia da informação, segurança cibernética, inteligência da informação, comunicação, administração, contabilidade, engenharia e advocacia. A remuneração inicial chega a R$ 10.685,00. Para jornada de 40 horas semanais. Já o cargo de analista de processamento oferece salário de R$ 8.273,00 com jornada de 30 horas. As inscrições podem ser feitas até o dia 6 de agosto pelo site da FGV Conhecimento, com taxa de R$ 110,00. As provas objetivas estão marcadas para 11 de outubro e serão aplicadas em 7 cidades: Brasília, Florianópolis, Fortaleza, João Pessoa, Natal, Rio de Janeiro e São Paulo. Os candidatos farão questões de língua portuguesa, inglês, raciocínio lógico, atualidades, inteligência artificial, segurança da informação e conhecimentos específicos da área escolhida. Eu sou Kleber Salles e volto daqui a pouco com mais informações. Continue ligado.
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1: 19 horas e 59 minutos.
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